0: 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As notícias do governo federal que movimentaram o país no dia de hoje.
1: Olá, boa noite.
2: Boa noite para você que nos acompanha em todo o país.
1: Quarta-feira, 2 de setembro de 2026.
2: Vamos aos destaques do dia.
1: Remédio para infarto e AVC no SUS.
2: Sancionada a lei que determina a oferta de trombolíticos nos serviços de urgência e emergência. Pablo Mundim.
3: Hoje, a aquisição dos trombolíticos é feita pelos gestores locais e, a partir da nova legislação, o Ministério da Saúde vai definir estratégias para aprimorar essa oferta e qualificar o atendimento.
1: Preparação para o El Niño.
2: Medidas de prevenção aos efeitos do fenômeno climático foram apresentadas a gestores estaduais e municipais de todo o país. Márcia Fernandes.
4: Para lidar com os efeitos do chamado Super El Niño, estão sendo adotadas medidas nas diferentes regiões do país.
1: Atenção na hora das compras para casa.
2: Anvisa proíbe produtos de limpeza sem registro sanitário por representarem riscos à saúde. Cleide Lopes.
5: Antes de colocar um produto no carrinho, vale fazer uma conferência rápida no rótulo. Se não há identificação clara do fabricante, lote ou instruções de uso, é melhor desconfiar.
1: Hoje, na apresentação, eu, Luciana Vasconcelos e Luciano Seixas.
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1: Sancionada a lei que prevê a oferta de trombolíticos para tratamento de infarto e AVC na rede de urgência e emergência do SUS.
2: Esses medicamentos podem ser usados para dissolver coágulos de sangue, os trombos, que entopem as artérias ou veias.
3: As doenças cardiovasculares são a principal causa de morte no Brasil. São cerca de 400 mil mortes por ano, mais de 1.100 por dia. Em casos de infarto e de alguns tipos de AVC, o tempo é decisivo para salvar vidas e reduzir sequelas. Com a nova lei, medicamentos trombolíticos serão ampliados na rede de urgência e emergência do SUS, incluindo as unidades de pronto atendimento, as UPAs. Segundo a médica e professora de emergências do Hospital de Clínicas da USP, Ludmila Abraão Ajar, a medida será fundamental para salvar vidas.
6: Quando nós levamos o trombolítico, que é essa medicação tão poderosa, para a população que precisa, nós estamos salvando vidas e estamos devolvendo os pais e as mães de famílias para suas casas, com uma menor ocorrência de incapacidade, de sequelas e de problemas que vão tornar toda essa família inviável para uma vida social.
3: O tratamento pode ser indicado em casos de infarto e AVC isquêmico, sempre depois da avaliação de equipe de saúde e de acordo com os protocolos médicos. No caso do infarto, o medicamento pode ser utilizado principalmente quando um procedimento mais complexo, como a angioplastia, não está disponível no tempo recomendado. A nova lei prevê medidas para melhorar a disponibilidade dos medicamentos na rede pública. O ministro da Saúde, Alexandre Padilha, destaca que hoje a aquisição dos trombolíticos é feita pelos gestores locais e que, a partir da nova legislação, o Ministério da Saúde vai definir estratégias para aprimorar essa oferta e qualificar o atendimento.
7: Vamos levar para pactuação com os estados e municípios e a lei passa a dar uma obrigação muito maior, capacidade maior de todo cidadão, da gente enquanto ministério, do gestor estadual, municipal, cobrar a implementação do que está acontecendo. E com isso a ideia é reduzir o tempo de tratamento e, ao reduzir o tempo de tratamento, a gente garantir salvar vidas em relação a isso.
3: A lei entra em vigor 180 dias após a publicação e a implementação será acompanhada por um comitê criado pelo Ministério da Saúde. Em 2025, o SUS contabilizou 292 mil atendimentos por AVC, sendo 218 mil por AVC isquêmico. Reportagem Pablo Mundim.
1: A campanha nacional de multivacinação chegou ao fim nesta terça-feira, com mais de 8 milhões de doses aplicadas em todo o país.
2: Mas fique atento, se você tem criança ou adolescente com menos de 15 anos em casa, vale dar uma olhada na caderneta e conferir se falta alguma vacina.
1: Isso porque, mesmo com o fim da campanha, a vacinação continua normalmente pelo SUS.
2: É só procurar um posto de saúde e levar a caderneta para atualizar o documento.
1: Reforçando, a rotina de vacinação, mesmo que seja com uma frequência menor, deve ser mantida.

0: vida na adolescência.
1: Inclusive, a vacina contra o HPV. E jovens e adolescentes de 15 a 19 anos que não foram imunizados na idade correta têm até 31 de dezembro para receber a dose pelo SUS.
0: A servidora pública Aline Figueiredo sempre levou a sério todas as vacinas que protegem o filho João Vitor, de 11 anos, contra doenças que podem ser evitadas. Com a caderneta completa, o João Vitor já tomou até mesmo a vacina contra o HPV. Para ela, os cuidados com a saúde vão além da porta de casa.
2: Além de desenvolver a doença, de transmitir, né? Essa, para mim, foi a grande preocupação. Se tem uma doença que está tendo controle por vacinação, por que não proporcionar isso ao meu filho? Se eu já tomei também, eu sou imunizada. Nossa, eu saí uma vacina, eu tô lá, só acho que eu sou a primeira da fila para tomar.
0: Os adolescentes têm um esquema vacinal importante a ser seguido para construir uma vida adulta saudável. A pediatra Natália Bastos alerta que a caderneta de vacinação continua merecendo a atenção dos pais de adolescentes.
3: As pessoas esquecem muito da vacinação dos adolescentes e acaba que eles ficam sem proteção. Muitas vezes a questão do levar de ano em ano já passa, os pais passam a levar os filhos na emergência e aí acaba que o médico da emergência não olha o cartão de vacina. E aí, como tem no SUS o programa de mandar mensagem para os pais, isso ajuda muito a lembrar eles que eles têm essa vacina esquecida.
0: Além da vacina contra o HPV, os adolescentes devem ser imunizados contra outras doenças. Como lembra a diretora substituta do Departamento do Programa Nacional de Imunizações do Ministério da Saúde, Ana Catarina de Melo Araújo.
4: E aí atualizar para as vacinas da faixa etária do adolescente, que seria HPV, dengue, meningite, a meningua CWY. Ter a caderneta de vacinação em mãos, procurar a unidade básica de saúde mais próxima da residência, verificar essa caderneta de vacinação junto a um profissional de saúde da unidade básica para verificar a situação vacinal.
0: A campanha de vacinação contra o HPV para jovens de 15 a 19 anos foi prorrogada até 31 de dezembro. Com isso, quem ainda não foi vacinado contra o vírus na idade recomendada, entre 9 e 14 anos, deve procurar uma unidade de saúde para receber gratuitamente uma dose do imunizante. Reportagem Graziele Bezerra.
5: Representantes do governo federal, de governos estaduais e prefeituras estiveram reunidos na última semana para discutir ações de prevenção e resposta aos impactos do El Niño.
1: A previsão é de que esse fenômeno climático, que deve se acentuar a partir deste mês, provoque chuvas mais intensas no sul e ondas de calor e secas mais rigorosas nas demais regiões.
5: Foram feitas rodadas de reunião com gestores de todas as regiões. Hoje foi a última com representantes do Sudeste.
6: Para lidar com os efeitos do chamado Super El Niño, que deve atingir o país com mais intensidade entre este mês de setembro e novembro, estão sendo adotadas medidas nas diferentes regiões do país. No Sudeste, a previsão é de ondas de calor e atraso nas chuvas. No campo, os maiores impactos serão sentidos na produção de cana-de-açúcar e de frutas cítricas, além das pastagens. A preocupação também com o abastecimento de água, sobretudo na região metropolitana de São Paulo, de acordo com a ministra da Casa Civil, Miriam Belchior.
7: Estamos fazendo esse monitoramento junto, evidentemente, com os órgãos estaduais do Rio, de Minas e de São Paulo, para garantir aí o abastecimento nas regiões metropolitanas de São Paulo, Rio e Campinas, né? É muito importante que os governos estaduais façam a gestão de seus reservatórios para que, em caso de cenário de escassez, se estabeleça uma priorização de usos da água disponível.
6: No norte e nordeste, a previsão é que o fenômeno climático cause calor e seca prolongada nas regiões. Nesse momento, é importante que as pessoas não iniciem queimadas, ainda que controladas. É o que explicou o ministro do Meio Ambiente e Mudança do Clima, João Paulo Capobianco.
8: Evitar incêndios depende necessariamente de uma ação preventiva por parte da sociedade. Ou seja, nós não podemos, a partir de agora, utilizar o fogo para aquelas questões que culturalmente ainda se usam no Brasil. Pôr fogo para limpar um terreno qualquer, renovar uma pastagem, colocar fogo no lixo, fazer fogueiras de lazer, inclusive.
6: Para o Centro-Oeste, a previsão é de atraso nas chuvas e temperaturas

acima da média. Por isso, está sendo monitorada a possibilidade de escassez hídrica, principalmente no norte de Mato Grosso e de Goiás. E na região sul, a preocupação é com o excesso de chuvas e tempestades. Para fazer frente a esse cenário, estão previstas ações de prevenção a desastres, segurança hídrica, geração e transmissão de energia elétrica. Reportagem, Márcia Fernandes. O sistema

0: adequados às diferentes realidades e vulnerabilidades dos territórios.
1: E o Ministério faz um alerta para o cuidado com o aumento de transmissão de arboviroses, como dengue e chikungunya.
0: Sobre o assunto, eu e Mariana Jungmann conversamos com Marília Santini de Oliveira, secretária adjunta de Vigilância em Saúde e Ambiente. Vamos ouvir.
2: Secretária Marília Santini, seja muito bem-vinda à Voz do Brasil. O Ministério da Saúde encaminhou, né, um alerta aos estados e municípios sobre a possibilidade de aumento na transmissão de arboviroses, como dengue, chikungunya, em razão aí do fenômeno El Niño. Quais são as previsões e as recomendações que estão contidas nesse alerta?
3: Boa tarde, obrigada aí pelo espaço para a gente discutir esse assunto tão importante. Então, como acho que a maioria das pessoas já sabe, mas acho também que não custa a gente reforçar, que o El Niño é um fenômeno climático natural. O que está acontecendo atualmente, né, nos últimos 10, 15 anos? Ele está sendo mais frequente e mais intenso. Então, acontece um aquecimento das águas superficiais do Oceano Pacífico, isso interfere no clima do mundo inteiro. No Brasil, que é um país bem grande, né, ele acentua tudo o que aconteceria. Então, na estação quente, fica muito mais quente. Na estação chuvosa, tem muito mais chuva, causando enchentes, deslizamentos. E no local que tem seca, fica muito mais seco, causando dificuldade de acesso, prejuízo na produção de alimentos. Uma consequência que às vezes a gente não vê tanto, porque é tudo pequenininho, né, o mosquito, vírus, é que vetores, principalmente mosquitos, têm o seu ciclo de vida alterado pelo calor. Por exemplo, o Aedes aegypti, que é um mosquito que transmite a dengue, a zika, a chikungunya, ele nasce mais rápido, do ovo para virar adulto, que é o que pica e transmite, é um ciclo mais rápido, então você acaba tendo mais mosquitos. E também, tanto na seca quanto na enchente, a gente tem mais criadouros desses mosquitos. Porque na seca você acaba guardando água, às vezes de forma inadequada pela falta de água, né? Então vai ter balde, outros recipientes com água. E na enchente, quando a chuva passa, ficam aquelas poças de água que também são criadouros desse mosquito. Então é clássico que em anos de El Niño a gente tenha aumento do número de casos de dengue. Isso que está na recomendação, mandando um alerta para todos os estados e municípios, dizendo que existe a possibilidade de ter esse El Niño mais forte esse ano, e com isso acontecendo, existe a possibilidade de ter mais casos de dengue. Então, é um alerta que recomenda as mesmas medidas para dengue, que a gente recomenda sempre, só que com mais atenção e com mais frequência.
0: Essas medidas recomendadas, né, sobre a dengue, falam da colaboração da população, que é fundamental nesse caso, né? O Ministério também está empenhado nessa mobilização da população?
3: Sim. É fundamental, como você disse, porque tem esses criadouros do mosquito podem ser muito pequenos e muito perto da casa das pessoas e mesmo dentro delas, né? Então, aquelas coisas que todo mundo já sabe, que a gente faz campanha todo ano, não deixe pratinho de vaso cheio de água. É a mesma, não é? Seria o mesmo criadouro, né? Olha o seu quintal, veja se não há pneus, baldes, outras coisas que acumulam água. Olha atrás das geladeiras, os depósitos. Então, são as mesmas recomendações que não acontecem sem o envolvimento da população.
2: Agora, o Ministério da Saúde, ele está fazendo aí alguma preparação também, secretária, do SUS para aumento de casos aí de dengue, chikungunya, outras doenças também que possam ser transmitidas pelo Aedes aegypti?
3: Sim, a gente está fazendo também outras medidas para controle desse vetor, né? Que não dependem da população, dependem dos gestores. Então tem a parte da população, tem a parte do prefeito, do governador, aqui do governo federal. Então, por exemplo, aqueles larvicidas ou adulticidas que matam os mosquitos adultos ou em evolução, a gente comprou e tem disponível uma quantidade maior, testes para fazer exames laboratoriais de dengue, zika, chikungunya, a gente também regularizou nossos estoques num nível maior. Nessa parte que você pergunta especificamente, né, para o atendimento e para o diagnóstico, a gente tem vários documentos que dizem como fazer isso, que serve para a equipe de saúde, serve para a população, quando procurar o médico, a gente está divulgando bem mais esses documentos, fazendo vários webinários com diferentes trabalhadores da saúde e não só dos trabalhadores do SUS, mas também da saúde suplementar, porque esses pacientes podem procurar qualquer serviço, né? Quem tem plano de saúde ou quem vai particular mesmo. Então, tem todo um trabalho voltado principalmente para educação dos profissionais de saúde e para ter oferta dos insumos que esses profissionais

0: vão precisar. Sais de hidratação oral, teste diagnóstico.
1: Muito bem, nós conversamos com Marília Santini, secretária adjunta da Secretaria de Vigilância em Saúde e Ambiente do Ministério da Saúde. Muito obrigado, secretária, por sua entrevista aqui à Voz do Brasil.
0: Eu que agradeço.
2: A Anvisa, a Agência Nacional de Vigilância Sanitária, suspendeu a fabricação de produtos de limpeza na unidade da Unilever, em Vinhedo, no interior de São Paulo.
1: A ação é preventiva e foi adotada após inspeção que identificou falhas de controle e monitoramento da água utilizada no processo.
2: A avaliação das evidências disponíveis até o momento não indicou contaminação sobre os lotes produzidos na fábrica.
1: Por esse motivo, não foi determinada a suspensão da comercialização, da distribuição ou do uso dos produtos já fabricados e disponíveis no mercado, nem o seu recolhimento.
2: A vistoria faz parte de outras ações integradas de fiscalização sanitária de empresas fabricantes de saneantes, uma categoria que inclui produtos destinados à limpeza, desinfecção e conservação de ambientes.
1: A Anvisa determinou ainda que 12 produtos sem registro não podem ser fabricados nem vendidos no Brasil.
2: Entre eles estão alvejantes, tiramanchas e soluções à base de percarbonato de sódio.
1: De acordo com a agência, esses produtos representam riscos à saúde e à segurança da população.
2: Saiba como evitar a escolha de itens assim na prateleira do supermercado.
3: Na hora de fazer compras, preço e marca costumam pesar na escolha. Mas será que o consumidor também olha o rótulo? A servidora pública, Cláudia Siqueira, nem sempre faz isso.
4: Olha, eu vou confessar que eu não costumo olhar.
3: Já a aposentada Renata Mello é um pouquinho mais cuidadosa.
4: Eu costumo olhar muitas coisas de produto comestíveis, mas em produto de limpeza foram coisas assim que muito pouco tempo que eu comecei a ficar mais atenta.
3: Entre os 12 itens proibidos pela Anvisa, vendidos sem registro sanitário, estão alvejantes, tira-manchas e soluções à base de percarbonato de sódio. Antes de colocar o produto no carrinho, vale fazer uma conferência rápida no rótulo. A dica é da gerente de fiscalização e inspeção da Anvisa, Márcia Gonçalves.
5: O consumidor pode olhar ali quem fabrica o produto, onde ele é fabricado, a composição e a concentração, as instruções de uso correto desse produto, de manuseio, as condições de descarte, advertências, o que acontece, né, num caso de uma intoxicação.
3: Um dos problemas da comercialização de produtos químicos sem autorização e sem a devida responsabilidade técnica é que não há nenhum tipo de garantia de segurança em seu uso, como explica Rodrigo Moura, coordenador da Comissão Nacional de Fiscalização do Conselho Federal de Química.
6: Quando você tem um produto clandestino, você não tem exatamente a certeza da matéria-prima utilizada nesse produto. Você não tem certeza com relação aos processos químicos que foram utilizados na concepção do produto. Você não tem informações técnicas relativas à utilização do produto. Um produto clandestino, ele é um risco para a sociedade.
3: Quem já tem em casa um dos produtos proibidos pela Anvisa deve manter a embalagem fechada no recipiente original e longe de crianças e animais e procurar a vigilância sanitária local para saber como proceder. Reportagem Cleide Lopes.
1: A lista dos produtos de origem desconhecida pode ser consultada no portal oficial da Anvisa, no endereço www.gov.br/anvisa.
2: E Luciano, agora a gente vai falar de bulas de remédios. Decifrar aqueles termos técnicos nas bulas tradicionais pode ser uma missão difícil para muita gente.
1: Para resolver esse problema e garantir acesso à informação com segurança, a Anvisa disponibiliza online, de forma gratuita, o bulário eletrônico.
2: A plataforma oferece uma linguagem mais clara para o cidadão.
7: Letras pequenas, termos técnicos, palavras difíceis. Esses são alguns dos problemas encontrados nas bulas dos medicamentos que desestimulam a população a consultar o documento. A aposentada Cleide Felipe da Silva já recorreu à internet para buscar informações. Ela conta que até se arriscou quando entendeu melhor os efeitos colaterais e suspendeu o tratamento.
8: A médica passou um remédio para eu usar por conta de colesterol alterado e eu já tenho um problema nos rins, né? O remédio que ela me passou, me receitou, alterava.

0: mais ainda o problema nos rins. Fui lá na internet, pesquisei e vi que tinha um efeito colateral enorme com quem já tinha problema dos rins. Então eu parei por conta própria.
1: E não é só a Cleide que enfrentou os perigos de interromper um tratamento por conta própria pelas dificuldades de ler a bula. O Imar Pereira Nunes também já buscou informações sobre sintomas, tratamentos e medicamentos na internet. Mas o professor não confiou no que leu.
2: Talvez hoje seja um pouco mais fácil, mas sempre tem aquela coisa mais técnica que dificulta, né, um pouquinho o entendimento. Eu já olhei na internet e achei que ia morrer. Chegou no médico, ele desmentiu tudo.
1: Para garantir aos pacientes acesso à informação com segurança, a Agência Nacional de Vigilância Sanitária mantém uma base de dados pública e oficial, onde todas as versões aprovadas pela Anvisa estão disponíveis. Segundo Daniela Marreco Cerqueira, diretora da 2ª Diretoria da Anvisa, a ferramenta chamada de Bulário Eletrônico permite simplificar a leitura das bulas de maneira gratuita.
3: Ao acessar o Bulário Eletrônico, você consegue buscar a bula pelo nome comercial do medicamento, pelo nome da substância ativa, e ele também vai ter acesso a dois tipos diferentes de texto de bula. A gente tem o que a gente chama de bula do paciente e o que a gente chama de bula do profissional de saúde.
1: A diretora Daniela Marreco Cerqueira reforça ainda que no Brasil, medicamentos de referência, genéricos e similares, utilizam bulas padronizadas com informações sobre segurança e uso. Quando há necessidade, as alterações passam por análise técnica.
3: A Anvisa vem aprimorando as bulas dos medicamentos exatamente para conseguir maior clareza nas informações, maior legibilidade, conseguir um melhor entendimento.
1: O bulário eletrônico pode ser acessado oficialmente através do portal da Anvisa, no endereço consultas.anvisa.gov.br. Reportagem Gabriela Noronha.
4: Estados, municípios e o Distrito Federal já podem aderir à Política Nacional dos Direitos das Pessoas LGBTQIA+.
5: A participação é voluntária e também alcança organizações da sociedade civil, instituições de ensino e pesquisa, centros de referência e empresas.
4: O processo de adesão é digital. Feita a adesão, é realizado um plano de ação, como detalha a Secretária Nacional dos Direitos das Pessoas LGBTQIA+, Simi Lahat.
6: Esse plano de ação, ele visa identificar qual é o interesse. Então, se não tem um conselho, quer fazer um conselho, se quer implementar algum equipamento público, se quer elaborar políticas públicas, ela constrói esse plano de ação em conjunto e aí soma esforços para a execução dessa política no território.
5: O processo pode ser solicitado pelo e-mail politica.lgbtqia@mdh.gov.br. Vou repetir, hein? politica.lgbtqia@mdh.gov.br.
4: E essas foram as notícias do Governo Federal.
5: Uma realização da Secretaria de Comunicação Social da Presidência da República.
4: Com produção da empresa Brasil de Comunicação.
5: Fique agora com o Minuto do TCU e em seguida com as notícias do Poder Judiciário e do Congresso Nacional. Uma boa noite.
4: Boa noite para você e até amanhã.
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10: Presidente do STF abre evento internacional sobre independência judicial nas democracias contemporâneas.
11: TSE define critérios para caracterizar deepfake nas eleições 2020.

0: 2006.
1: STJ identifica comando oculto em recurso para enganar sistema de inteligência artificial e determina comunicação à OAB e ao MPF.
0: Boa noite, eu sou Sérgio Duarte.
1: E eu sou Walter Lima.
0: O presidente do Supremo Tribunal Federal, ministro Edson Fachin, abriu nesta quarta-feira a 17ª Jornada Ítalo-Hispano-Brasileira de Direito Público, que tem como tema Resistência Democrática e Justiça Constitucional.
1: Na abertura do evento, Fachin aproveitou para fazer uma manifestação.
0: O ministro disse que é dever de todos preservar a integridade do STF, destacou a responsabilidade do cargo.
2: A elevada autoridade do cargo não confere privilégios, mas impõe deveres, limites e responsabilidades que devem ser observados com absoluto respeito à Constituição, às leis e ao Supremo Tribunal Federal. Nos próximos dias, concluída a análise necessária dos fatos e os procedimentos institucionais pertinentes, esta presidência anunciará, no tempo devido e sem precipitação, as medidas cabíveis e necessárias.
1: O encontro realizado no Supremo reúne até amanhã especialistas do Brasil, da Itália e da Espanha para discutir desafios das cortes constitucionais.
0: Tribunal Superior Eleitoral define critérios para caracterizar deepfake nas eleições 2026.
1: A corte também definiu que a proibição do uso de deepfake nas eleições é para conteúdo caracterizado como propaganda eleitoral. Fábio Ruas.
3: O TSE estabeleceu que deepfake é o conteúdo produzido ou manipulado por inteligência artificial que apresente grau de realismo e crie, reproduza ou altere a imagem, a voz ou a manifestação de uma pessoa viva, falecida ou até fictícia. A tese foi fixada durante julgamento em que o TSE rejeitou o pedido de multa contra o candidato Flávio Bolsonaro pelo uso de um vídeo que recriou com a inteligência artificial a imagem e a voz do ex-presidente Jair Bolsonaro. No mesmo julgamento, o TSE ainda decidiu que o ato de transmitir convenção partidária pela internet não configura propaganda eleitoral antecipada, o que depende do conteúdo, da linguagem, dos destinatários e do contexto.
0: STJ identifica comando oculto em recurso com o objetivo de enganar o sistema de inteligência artificial do tribunal e beneficiar a parte recorrente.
1: Com isso, determinou a comunicação à OAB, ao MPF e para a tomada de providências. Fátima Uchoa.
4: Para o STJ, a prática conhecida como prompt injection pode representar ato atentatório à dignidade da justiça e se caracterizar como crime de fraude processual. Os advogados do caso recorreram ao STJ contra a decisão do Tribunal de Justiça da Paraíba, que considerou a absolvição de uma pessoa acusada de homicídio totalmente contrária às provas do processo. Ao classificar como gravíssimo o uso do comando oculto pelos advogados, o relator do recurso especial, ministro Og Fernandes, afirmou que ministro e equipes analisam processos de forma minuciosa e que as ferramentas de IA não são usadas para produzir automaticamente decisões que são apenas assinadas pelos magistrados.
0: Começa o segundo seminário de precedentes na Justiça do Trabalho.
1: Por dois dias, ministros, magistrados, pesquisadores do direito discutem a uniformização da jurisprudência trabalhista no país. Rafael Silva.
5: O encontro discute a formação e a aplicação de precedentes e de mecanismos para agilizar a análise de processos e a segurança jurídica ao uniformizar a interpretação do direito. Outro ponto é garantir a segurança no uso de ferramentas de inteligência artificial nesse processo.
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0: Uma boa noite.
1: E até amanhã.
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8: Eu sou Paula Groba.
9: E eu sou Humberto Pinheiro.
8: E estes são os destaques de hoje do Jornal do Senado, que começa agora.
9: Avança a proposta sobre o fim da escala 6x1. Texto segue para o plenário.
8: MP do fim da taxa das blusinhas é aprovada em comissão mista e Câmara.

0: analisa texto.
1: Comissão de Constituição e Justiça aprova texto base da PEC da Segurança Pública.
0: Boa noite.
1: Boa noite.
0: O fim da escala 6x1 avançou no Senado. A Comissão de Constituição e Justiça aprovou a proposta que reduz a jornada para 40 horas semanais e garante 2 dias de descanso por semana.
1: Na prática, a PEC prevê a adoção da chamada escala 5x2, 5 dias de trabalho e 2 de folga. Agora, o texto será analisado pelo plenário. Repórter Rodrigo Rezende.
2: A proposta de emenda à Constituição 211 de 2019 limita a jornada de trabalho dos trabalhadores seletistas em 40 horas semanais. A PEC cria ainda a escala 5x2, com a obrigação de 2 folgas semanais ao empregado. Todas essas mudanças não podem acarretar diminuição do salário. O relator da proposta, senador Omar Aziz, do PSD do Amazonas, afirma que as mudanças vão dar qualidade à vida dos trabalhadores, principalmente das mulheres.
3: Nós temos dessas 37 milhões, mais ou menos, de trabalhadores nessa situação, mais de 57% são mulheres. Essas mulheres, muitas vezes, têm uma dupla jornada de trabalho.
2: Já o senador Rogério Marinho, do PL do Rio Grande do Norte, lamentou que a PEC obrigue uma forma de contrato entre patrões e empregados diferente do modelo dado pela reforma trabalhista em 2017.
4: Ele coloca uma questão uniforme de cima para baixo. Quando se fala aqui do acordo individual como se fosse um retrocesso, o acordo individual existe desde sempre, desde 1943.
2: A PEC estipula um período de transição para a nova jornada. Depois da publicação, as empresas terão até 2 meses para adaptar a jornada para 42 horas semanais. A partir daí, as empresas terão mais 1 ano para colocar a jornada em 40 horas.
0: Senadores também aprovaram na noite desta terça-feira um projeto que cria incentivos tributários para empresas que instalarem, ampliarem ou modernizarem centros de processamento de dados no país, os chamados data centers.
1: A proposta prevê a suspensão de tributos como PIS, PASEP, COFINS, Imposto de Importação e IPI para essas instalações. O texto prevê uma série de contrapartidas por parte das empresas, visando a redução do impacto ambiental. Repórter Alexandre Campos.
5: As empresas habilitadas deverão manter um percentual mínimo de seus serviços no mercado interno, usar fontes de energia renováveis ou de baixa emissão e garantir eficiência hídrica no resfriamento da infraestrutura. Ainda deverão investir em projetos de pesquisa e inovação industrial e tecnológica ligados à economia digital, o correspondente a 2% do valor dos produtos adquiridos no mercado interno ou no exterior, com benefício do regime especial, sendo que 40% dos recursos devem ser aplicados nas regiões Norte, Nordeste e Centro-Oeste. Relator do projeto, o senador Cid Gomes, do PSB do Ceará, destacou a importância dos data centers no dia a dia das pessoas.
6: Com o advento da inteligência artificial, é de que cada vez mais estruturas de bancos de dados sejam necessárias à implantação para que as informações possam estar rápida e prontamente disponíveis para o uso e consumo da população.
5: O projeto, que segue para a sanção presidencial, ainda prevê que as multas previstas no chamado Estatuto Digital da Criança e do Adolescente sejam direcionadas por 5 anos para o Fundo Nacional para a Criança e o Adolescente.
0: O Senado também aprovou um projeto que cria a Política Nacional de Minerais Críticos e Estratégicos. A proposta estabelece diretrizes para incentivar a pesquisa, a extração, o beneficiamento e a transformação desses minerais no Brasil.
1: A proposta também cria um Conselho Nacional para a Industrialização do Setor. Os minerais são importantes para áreas como tecnologia, transição energética e segurança nacional. A proposta segue para sanção presidencial.
0: E seguiu para a promulgação a indicação do senador Rodrigo Pacheco, do PSB de Minas Gerais, para o cargo de ministro do Tribunal de Contas da União. O TCU é integrado por 9 ministros, indicados pelo presidente da República, pelo Senado e pela Câmara. O cargo é vitalício. Pacheco vai ocupar a vaga deixada por Bruno Dantas, que renunciou ao cargo na segunda-feira.
1: A medida provisória que acaba com a taxa de 20% sobre compras internacionais de até 50 dólares foi aprovada pela Comissão Mista de Deputados e Senadores.
0: Agora, a MP, também conhecida como Taxa das Blusinhas, segue para a votação nos plenários da Câmara e do Senado. A expectativa é que isso aconteça ainda nesta quarta-feira. Repórter Maurício De Sante.
7: O principal ponto de impasse para aprovar a medida provisória que acaba com a chamada taxa das blusinhas era definir quando seriam avaliados os impactos da medida. O texto põe fim à cobrança de 20% sobre as compras internacionais de até 50 dólares, hoje cerca de R$ 250. Pelo acordo, a primeira avaliação será feita

0: 3 meses depois que a medida entrar em vigor. Depois, o Ministério da Fazenda fará novas análises a cada 6 meses. O Congresso também vai avaliar os impactos uma vez por ano. A relatora, senadora Leila Barros, do PDT do Distrito Federal, destacou que o governo federal poderá fazer ajustes dependendo do resultado dessas avaliações de impacto.
1: A gente atendeu em parte a maior preocupação do setor, que é a avaliação, dando essa autonomia ao Ministério da Fazenda, a avaliação de 6 em 6 meses e também passar pelo Executivo a avaliação do Congresso Nacional anualmente.
0: Mas o senador Alci Lucas, do PL do Distrito Federal, acredita que o prazo de avaliação de impacto a cada 6 meses é muito extenso.
2: O que nós queremos é isonomia para o produtor aqui local. Até 6 meses já quebraram as empresas todas. Se o governo fizer essa avaliação que está aqui hoje, ele já vai perceber que é inadmissível o que está acontecendo.
0: O setor produtivo pediu ainda igualdade nas regras tributárias e regulatórias. O acordo prevê critérios para avaliar os efeitos da medida e análises sobre propriedade intelectual e qualidade dos produtos. Ficaram de fora a exigência de uso dos correios para o envio dos itens comprados e a implementação de um cashback para os consumidores. Esses pontos devem ser tratados em uma futura etapa de regulamentação da reforma tributária.
3: E o Senado aprovou o projeto que permite a brasileiros que trabalham em países de língua portuguesa somar períodos de contribuição para se aposentar. O texto agora segue para promulgação.
4: No Brasil, o acordo vale para aposentadorias por idade e invalidez e pensão por morte. Repórter Patrícia Oliveira.
5: O acordo foi assinado por Brasil, Portugal, Cabo Verde, Moçambique e São Tomé e Príncipe. A ideia é evitar que o trabalhador perca contribuições por não ter cumprido o tempo mínimo exigido em apenas um dos países. No Brasil, o acordo vale para aposentadorias por idade, invalidez e pensão por morte. Para o relator da proposta, senador Carlos Viana, do PSD de Minas Gerais, representa um avanço na proteção previdenciária dos trabalhadores brasileiros.
6: Um ponto muito importante na experiência e na vida de brasileiros que optaram por morar no exterior e trabalhar no exterior, já tendo contribuído no Brasil ou estão contribuindo lá fora.
5: O benefício deverá ser concedido de forma proporcional ao período trabalhado em cada país.
3: A Comissão de Constituição e Justiça aprovou o texto base da proposta que insere na Constituição o Sistema Único de Segurança Pública, também conhecida como a PEC da Segurança Pública.
4: O texto amplia as competências federais no combate ao crime organizado, permite a criação de polícias municipais e redefine o papel das forças policiais. Destaques à proposta continuam sob análise da comissão. Depois, o texto seguirá para o plenário. Os detalhes com o repórter Bruno Lourenço.
7: A proposta estrutura o Sistema Único de Segurança Pública e confere à União a competência para estabelecer diretrizes gerais para o setor. O texto permite o policiamento ostensivo de ferrovias e hidrovias federais pela Polícia Rodoviária Federal. Prevê um regime especial mais rigoroso para punir chefes de organizações criminosas e admite a criação de polícias municipais de natureza civil. O relator, senador Rogério Carvalho, do PT de Sergipe, retirou mudanças dos deputados sobre o financiamento da segurança pública com recursos das empresas de apostas, depois de deduzidas as despesas de custeio.
8: Não é conveniente dar garantia constitucional às despesas de custeios das BETs, principalmente quando a metodologia de cálculo pretendida prejudica a destinação de recursos para áreas sociais como educação, segurança pública e esportes.
7: A PEC assegura para o novo modelo de segurança pública receitas vinculadas ao Fundo Nacional de Segurança Pública e ao Fundo Penitenciário Nacional, vedados os contingenciamentos, ou seja, os bloqueios orçamentários.
3: Com edição de Paula Groba e trabalhos técnicos de Eliseu Caires, o Jornal do Senado fica por aqui. Acompanhe agora as notícias da Câmara dos Deputados. Boa noite.
4: Boa noite e até amanhã.
9: Jornal Câmara dos Deputados. Plenário define multa para serviços mal avaliados de hospitais privados.
10: Câmara inclui testes vocacionais nos exames de avaliação da educação.
9: Deputados escolhem senador Rodrigo Pacheco como ministro do TCU.
10: Boa noite. Câmara aprova indicação.

0: nomeação do senador Rodrigo Pacheco para o TCU. Os detalhes com Ana Raquel Macedo.
1: O plenário da Câmara confirmou, com 404 votos favoráveis e 61 contrários, a indicação do senador Rodrigo Pacheco, do PSB de Minas Gerais, para uma vaga de ministro do Tribunal de Contas da União, no lugar do ex-ministro Bruno Dantas. A indicação já tinha sido aprovada pelo Senado. Rodrigo Pacheco tem 49 anos e foi deputado federal entre 2015 e 2018. Na Câmara, foi presidente da Comissão de Constituição e Justiça. Em 2018, foi eleito senador e presidiu o Senado duas vezes, entre 2021 e 2024. A indicação ao TCU foi apresentada pelo presidente do Senado, Davi Alcolumbre, e outros 19 senadores. Pacheco vai assumir uma das vagas indicadas pelo Congresso Nacional no TCU. O tribunal tem 9 ministros, sendo que o Senado, a Câmara dos Deputados e o presidente da República podem indicar 3 ministros cada, o que está previsto na Constituição. A proposta de indicação recebeu parecer favorável do relator, deputado Aécio Neves, do PSDB de Minas Gerais.
2: Com uma honra enorme, como conterrâneo do senador Rodrigo Pacheco, mas como admirador da sua história, do seu trabalho, mas sobretudo como homem público, que sabe da sua importância e o quanto ele poderá ajudar o país em momentos de incertezas, como fez num passado muito recente.
1: A maioria dos líderes partidários na Câmara recomendou a aprovação da indicação de Pacheco. Falando pelo governo, o deputado Rogério Correia, do PT de Minas Gerais, destacou a qualidade técnica e política do senador para ocupar uma vaga no TCU.
3: Rodrigo Pacheco foi fundamental para a garantia do processo democrático no Brasil quando presidiu o Senado. Nós realmente corremos um sério risco de um golpe de Estado no Brasil, de um golpe que pudesse quebrar a democracia brasileira. Tanto ele, mas também o presidente Arthur Lira aqui na Câmara foram fundamentais, tanto para reconhecer o resultado das eleições, mas também para firmar uma posição contrária a qualquer tipo de golpe.
1: O presidente da Câmara, Hugo Mota, foi na mesma linha.
4: Não temos dúvida do seu preparo técnico e político para representar o Senado Federal naquela Corte de Contas, fazendo votos que ele possa, assim como em sua passagem pelo Congresso Nacional, ter o mesmo compromisso com a sociedade brasileira, com o Congresso Nacional.
1: O Tribunal de Contas da União é o órgão encarregado de fazer o controle externo dos gastos públicos. Ele auxilia o Congresso a fiscalizar o orçamento, analisa a regularidade das contas públicas e tem o poder de multar gestores, mandar devolver dinheiro e declarar inelegíveis os responsáveis por irregularidades. Da Rádio Câmara de Brasília, com informações de Antônio Vital, Ana Raquel Macedo.
5: Justiça. Chico Alencar, do PSOL do Rio de Janeiro, defende o fim do sigilo das investigações sobre o Banco Master. O deputado considera que a divulgação das informações é necessária para esclarecer possíveis relações do banco com integrantes do Judiciário, do Congresso Nacional e do Poder Executivo.
0: Chico Alencar elogia a atuação da Polícia Federal na apuração do caso. Na opinião do parlamentar, o acesso integral às informações pode evitar vazamentos parciais e permitir a identificação de eventuais responsabilidades.
5: Merlon Solano, do PT do Piauí, defende uma investigação ampla sobre as denúncias envolvendo o Banco Master. Ele pede que sejam esclarecidos os fatos relacionados às instituições financeiras e aos recursos públicos mencionados no caso.
0: Merlon Solano diz que é preciso garantir transparência nas apurações, com a responsabilização dos envolvidos, independentemente do cargo que ocupem. Segundo ele, a investigação é importante para preservar a credibilidade do sistema financeiro e das instituições brasileiras.
5: Rodrigo Dazaeli, do PL de Mato Grosso, defende o impeachment do ministro do STF, Alexandre de Moraes, após novos relatórios da Polícia Federal. Para o deputado, os indícios de irregularidades e conflitos de interesse exigem o afastamento imediato do magistrado.
0: Rodrigo Dazaeli também acusa o governo federal de tentar abafar as denúncias para proteger membros do STF. O parlamentar considera que a abertura do processo de impeachment é fundamental para dar uma resposta de transparência à sociedade.
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1: Previdência. A Câmara aprovou um projeto que dobra o período de atividades civis que PMs e bombeiros militares podem usar para ter direito à aposentadoria. O repórter Antônio Vital acompanhou a votação.
2: A Câmara dos Deputados aprovou o projeto que amplia de 5 para 10 anos o tempo de serviço em atividades civis que policiais e bombeiros militares podem averbar para fins de aposentadoria. A proposta também altera as regras relativas ao pagamento de soldo integral para os militares depois de irem para a inatividade. Para receber o pagamento integral, os homens terão que ter 35 anos de contribuição com 25 anos de atividade militar. Já as mulheres terão que ter 32 anos de contribuição e 25 anos de atividade de natureza militar. Hoje, para receber salário integral, os militares têm que ter 35 anos de serviço, com a possibilidade de apenas 5 deles terem sido desempenhados em atividades civis. De acordo com o autor da proposta, deputado Capitão Augusto, do PL de São Paulo, reduzir de 30 para 25 anos o tempo de exercício de atividade de natureza militar e, ao mesmo tempo, permitir o aproveitamento de 10 anos de tempo civil equipara os militares aos policiais federais. O projeto também garante igualdade de acesso entre homens e mulheres e veda restrições ou reservas de vagas sem justificativa técnica. O texto final aprovado foi apresentado pelo relator, deputado Cabo Gilberto Silva, do PL da Paraíba.
3: São 35 anos hoje que o policial trabalha, igual a qualquer um. É doença mental, é a questão da saúde. Então é importante todos vocês entenderem a magnitude desse projeto. O Estado não vai perder nada, que estamos tentando resolver o básico para que possamos avançar. Para que possamos avançar no combate ao crime organizado, nas facções criminosas.
2: O projeto também altera outras regras militares. As progressões de posto por merecimento, por exemplo, terão que ter critérios universais com prioridade para o mérito pessoal e para os militares mais antigos. O projeto que amplia de 5 para 10 anos o tempo de serviço em atividades civis que policiais e bombeiros militares podem averbar para fins de aposentadoria seguiu para análise do Senado. Da Rádio Câmara de Brasília, Antônio Vital.
1: Trabalho.
4: Benedita da Silva, do PT do Rio de Janeiro, defende o fim da escala 6x1 como forma de ampliar o tempo de descanso dos trabalhadores. Ela avalia que a mudança vai melhorar a saúde e a convivência familiar, com reflexos positivos também na produtividade.
1: Benedita da Silva pede que o Senado avance na análise das propostas sobre a redução da jornada de trabalho semanal. Segundo o parlamentar, a maior quantidade de tempo livre também beneficia quem precisa voltar mais cedo para casa ou conciliar o emprego com outras atividades.
4: Bongás, do PT do Rio Grande do Sul, pede o fim da escala 6x1 e a redução da jornada de trabalho de 44 para 40 horas semanais, sem redução de salário. De acordo com o deputado, a mudança vai garantir 2 dias de descanso aos trabalhadores.
1: O parlamentar alega que a redução da jornada vai permitir mais tempo para convivência com a família, estudos, lazer e outras atividades. Bongás também lembra que a Câmara já aprovou a redução para 40 horas e solicita a análise da proposta pelo Senado.
4: Glauber Braga, do PSOL do Rio de Janeiro, apoia o fim da escala de trabalho 6x1, que está prevista para ser analisada pelo Senado. O deputado diz que a mudança tem amplo apoio da população e pode melhorar as condições de trabalho.
1: Glauber Braga também defende a redução da jornada para 40 horas semanais, sem diminuição dos salários. Na visão do parlamentar, a medida garante mais tempo para descanso, convivência familiar e cuidados com a saúde.
4: De acordo com Orlando Silva, do PCdoB de São Paulo, o fim da escala 6x1 é uma conquista viabilizada pela mobilização popular e pelo engajamento do governo. O deputado argumenta que a redução da jornada gera novos postos de trabalho e garante mais qualidade de vida.
1: Segundo Orlando Silva, a medida contrapõe retrocessos trabalhistas vistos em governos liberais e reformas anteriores no Brasil. Para ele, o avanço dessa pauta fortalece a proteção da classe trabalhadora e sinaliza a necessidade de proteger os direitos e a justiça do trabalho.
5: Economia.
4: Adriana Ventura, do Novo de São Paulo, repercute críticas sobre a medida provisória que zera o imposto em compras internacionais de até 50 dólares. Ela afirma que a norma cria tratamento desigual porque o comércio brasileiro continua pagando tributos sobre mercadorias semelhantes.
1: Adriana Ventura ressalta que as entidades empresariais defendem a extensão do benefício a produtos equivalentes vendidos.

0: dados pelo Comércio Nacional, caso a isenção seja mantida. O documento alerta que a diferença de tributação prejudica principalmente os pequenos varejistas.
1: Para Luiz Carlos Raul, do Podemos do Paraná, os 18 anos de governos do PT representam um fracasso socioeconômico para o país. O deputado argumenta que os indicadores de habitação e educação pioraram no período.
0: Luiz Carlos Auli também destaca o aumento da população em situação de rua e a dependência de programas de transferência de renda. Na avaliação do parlamentar, a gestão atual falhou na criação de empregos e na autonomia dos trabalhadores.
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4: Educação.
1: A Câmara aprovou a inclusão de testes vocacionais no Enem e no Saeb. O repórter Antônio Vital acompanhou a votação.
5: Deputados e deputadas aprovaram um projeto que obriga o Instituto Nacional de Pesquisas Educacionais Anísio Teixeira, o INEP, a incluir testes vocacionais no Enem e no Saeb, o Sistema de Avaliação da Educação Básica. Os alunos que fizerem os dois exames não serão obrigados a responder às questões e o INEP terá que reservar um tempo extra para os candidatos que optarem por fazer os testes. O projeto foi apresentado pelo deputado Nicolas Ferreira, do PL de Minas Gerais, e recebeu parecer favorável do relator, deputado Mendonça Filho, do PL de Pernambuco. De acordo com a proposta, o teste será incluído nos cadernos da prova aplicada no terceiro ano do ensino médio. A justificativa é de que muitos jovens, especialmente os mais pobres, não dispõem de acesso a ferramentas de orientação vocacional, o que os deixa mais expostos a escolhas desinformadas. Entre as diretrizes previstas para a elaboração dos testes vocacionais estão a identificação das áreas de maior afinidade e das aptidões, além do mapeamento de possibilidades de empreendedorismo, de oportunidades profissionais, de cursos técnicos ou de cursos de graduação. Os resultados dos testes de aptidão deverão ser apresentados na forma de relatório e as regras deverão ser revistas no máximo a cada 2 anos, como maneira de atualizar o conteúdo e forma do teste. Para o relator Mendonça Filho, o projeto democratiza o acesso aos testes vocacionais. Já a deputada Soraya Santos, do PL do Rio de Janeiro, disse que é cada vez mais difícil para os jovens decidir que carreira vão seguir.
6: É um direito da criança você poder medir resultados. Então, quando a gente pega e propõe provas para medir o conhecimento, é absolutamente necessário. Segundo, a gente tem que pensar nos testes vocacionais, porque cada vez está mais difícil para os jovens, diante de tanta divisão através das formações, você saber exatamente o que você quer.
5: O projeto que obriga o INEP a incluir testes vocacionais no Enem e no Saeb seguiu para análise do Senado. Da Rádio Câmara de Brasília, Antônio Vital.
4: Agricultura.
0: Luiz Couto, do PT da Paraíba, defende o fortalecimento da agricultura familiar como parte da soberania alimentar do país. O congressista ressalta que o acesso à água como política de segurança hídrica permite que produtores do Nordeste mantenham a produção de alimentos.
1: Luiz Couto reivindica mais investimentos em pesquisa e assistência técnica para apoiar quem vive da terra. O parlamentar também considera necessárias políticas permanentes de convivência com o semiárido, com infraestrutura para facilitar o escoamento da produção.
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4: Saúde.
0: A Câmara aprovou um projeto que prevê multa de até R$500 mil para hospitais privados mal avaliados. O repórter Marcelo Lascher explica a proposta.
3: O plenário da Câmara aprovou o projeto apresentado pelo ex-senador e hoje ministro do Supremo Tribunal Federal, Flávio Dino, que prevê mecanismos

0: sistemas de avaliação de hospitais e serviços de saúde privados. A proposta cria o Programa de Avaliação dos Serviços de Saúde, com a previsão de multas que variam de R$ 5.000 até R$ 500.000 para instituições privadas que não seguirem determinados padrões de qualidade. De acordo com o projeto, esses padrões de qualidade devem ser definidos pela Agência Nacional de Vigilância Sanitária, a Anvisa. Para isso, serão levados em conta quesitos como a garantia de segurança do paciente, a oferta de atendimento de emergência e o cumprimento de normas da Agência Nacional de Saúde Suplementar, a ANS. Na Câmara, o relator, deputado Márcio Gerri, do PCdoB do Maranhão, deu parecer favorável à proposta já aprovada pelo Senado. Segundo ele, o projeto fortalece os sistemas de fiscalização e avaliação de unidades de saúde já existentes e contribui para o aumento da qualidade de assistência prestada à população. O projeto foi criticado pela deputada Adriana Ventura, do Novo de São Paulo, que apontou intromissão estatal na iniciativa privada.
1: Aqui, intervenção direta, intervenção estatal sobre o sistema privado de saúde. Privado. Tem multas altíssimas nesse projeto, que até R$ 500.000. A gente está falando de rede de hospitais privados, laboratórios, consultórios, talvez médicos, clínicas privadas. E assim, simplesmente colocando multas, sanções.
0: O autor da proposta, Flávio Dino, perdeu um filho de 13 anos em 2012 após ser atendido em um hospital particular de Brasília. A justiça considerou que houve falhas e condenou o hospital a pagar uma indenização de R$ 1.200.000. O caso foi lembrado durante a votação. Para a deputada Maria do Rosário, do PT do Rio Grande do Sul, é dever do Estado fiscalizar os serviços de saúde, inclusive os privados.
2: Porque ainda que seja a iniciativa privada a prestar o serviço de saúde, a qualidade, a segurança na assistência à saúde, mediante o estabelecimento de padrões nacionais, avaliação de serviços, divulgação de resultados e ampliação da transparência e controle sobre a qualidade deste atendimento, tem que ser assegurada pelo Estado.
0: O projeto que prevê mecanismos de avaliação de hospitais e serviços de saúde privados seguiu para a sanção presidencial e já pode virar lei. Da Rádio Câmara de Brasília, com informações de Antônio Vital, Marcelo Larcher.
3: 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Direitos Humanos.
4: Soraya Santos, do PL do Rio de Janeiro, denuncia que a coleta de material para o exame toxicológico de motoristas tem gerado abusos e violência institucional contra as mulheres. A deputada relata casos em que trabalhadoras tiveram partes do cabelo raspadas para a realização do teste.
5: Soraya Santos reforça que a legislação exige apenas a retirada de poucos fios e que o descumprimento das normas fere a dignidade das motoristas. A parlamentar anuncia que a Procuradoria da Mulher vai acionar a justiça e pedir a punição dos órgãos responsáveis pelos excessos.
6: Homenagem.
4: André Figueiredo, do PDT do Ceará, homenageia o ex-ministro do Trabalho, Manuel Dias, que morreu aos 88 anos no dia 22 de agosto. O deputado destaca a trajetória do advogado e político catarinense e sua atuação em defesa da educação em tempo integral e da democracia.
6: Termina agora o Jornal Câmara dos Deputados, produzido pela Rádio Câmara, com trabalhos técnicos de Everson Urani e apresentação de Márcio Aquiles Sardi e José Carlos Andrade. Uma ótima noite para você.
4: A Voz do Brasil volta amanhã. Boa noite.
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1: Uma boa noite para você ligado com o som da Rádio V102. É noite de quarta-feira, dia 2. Hoje está começando o programa que leva para você muita música na sua noite. Está no ar Maratona, aqui na Rádio V102. Comigo comunicando, sou Marcon Serafini. Que alegria estar com você nessa super noite de quarta-feira, dia 2 hoje. Vou começar bem o programa de hoje com o Suel e Grupo Menos é Mais, Vitamina C. Bora aumentar o volume do rádio.
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0: Essa é a Rádio V102, abra sua cabeça com Comunidade Ninjitsu. Tocou aqui na 102.9, essa música lá de 2024. Teve também outra canção desse mesmo ano de Ted Sweets. Jorge Matheus também tocou por aqui e muito mais. É o som da Rádio V102, com muita música pra você no programa Maratona até meia-noite. Boa noite pra você.
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0: Essa rádio V102, tocando sempre as melhores músicas. E aqui você conferiu Uck Up com Imagine Dragons. Boa noite pra você, ligado em 102.9, acompanhando aqui a nossa programação. 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

0: Rádio V102 toca sempre as melhores músicas e o som sertanejo que a gente ouviu foi de Mari Fernandes, Página Dias, Lulu Santos, Melim e Ariel Nonato com a música Último Romântico. Essa música, para quem não lembra, é uma música lá dos anos 80, né, do Lulu Santos, e que foi repaginada, digo assim, com a participação mesmo dele, dessa canção que foi gravada 2 anos atrás, em 2024. Você tá ligado com o som da Rádio V102, daqui a pouquinho a gente vai abrir já a segunda hora. 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

0: Até de Galã!
1: Rádio V102, aqui toca de tudo. Os melhores sons, as melhores músicas, tudo que é novidade, tudo que é lançamento, tudo que é sucesso, toca aqui. Laia, música com Jorge Henrique e Rodrigo e participação de Matheus e Cauã. Teve também Nando Reis e Marisa Monte e muito mais tocando aqui na 102.9. Abraçando você que está acompanhando a gente trabalhando nessa noite de quarta-feira, meio de semana. Alô, você que está aí no comércio, está no seu estabelecimento comercial, está no transporte, você motorista, você que está ligado na nossa região, aí nos municípios em torno aqui de nossa videira, vai nosso boa noite também. Daqui a pouquinho tem muito mais.
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0: Rádio Fê 102, Jorge Mateus e Tim Maia. Música Vale Tudo. Léo Foguete, Palpite, Capital Inicial também tocou. Dilcinho, que vai estar em Videira, também tocou aqui no nossa Rádio 102.9. E após nosso intervalo comercial, a gente vem com a última sequência de música com Beijo, Blues e Poesia. Tudo isso daqui a pouquinho.
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Rádio V102, Traia Véia, Romântica. Com essa a gente fecha o programa de hoje. Vem na sequência agora a programação da sua noite e da madrugada, com muita música, com som. Afinal de contas, a Rádio Véia 24 horas, sempre a sua melhor escolha quando você quer ouvir rádio de qualidade. Amanhã volto às 10 da noite, na quinta-feira, amanhã, que já tá virando a quinta-feira aí. Na quinta-feira eu volto às 10 da noite pra te fazer companhia. Até lá, gente. Tchau, tchau. 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

0: Meia-noite e 24.
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0: 6:46.
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0: Uma e seis.
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0: 1:34.
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0: 2:36.
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0: 3:39.
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0: 4 e 13.
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0: 4:36.
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0: 5:19.
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0: 5h39.
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2: Fala aí, minha gente, muito bom dia pra você ligado em 102.9. Vamos nessa, dando aquele pontapé inicial pra mais uma edição do Despertador, em plena quinta-feira. Pois é, quintou, senhoras e senhores, dia 3 de setembro, ano 2026. É um prazer estar com você, ter você junto com a gente. Já curtindo a programação desde a madrugada ou chegando agora, ligando o rádio, despertando para esse novo dia. Que seja um dia abençoado, de paz, de alegria e, claro, com muita música boa ao som da sua rádio preferida, a sua Rádio V 102.9. Vamos com o Despertador até às 8, no oferecimento da Carbone Fiat, Ura Única, Casa Grande, Supervisa, Atacadista. Eu sou o Fábio Lima, é um prazer estar com você, já já trazendo também as primeiras informações do dia.
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0: Essa é a sua Rádio Veia, para você um ótimo dia. Muito obrigado pela sua audiência. Fechamos a nossa primeira sequência com Alok e James Carter. Sonzeira para você curtir na sua melhor sintonia. E a gente faz companhia até as 8 horas da manhã com mais uma edição do Despertador. Vamos trazendo então as nossas primeiras informações do dia? Claro que sim, vamos nessa.
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0: É você que vai levando a gente de carona. Muito obrigado pela carona, bom dia pra você também. Obrigado aí pela sua preferência, tá? 6h22, o Corpo de Bombeiros Militar de Videira registrou 809 ocorrências em agosto. Uma média de 26 atendimentos por dia. A maior demanda foi na área de segurança contra incêndio, com 509 registros, cerca de 63% do total das ocorrências. Em seguida, aparece atendimento pré-hospitalar com 209 atendimentos. As equipes também atenderam 22 ocorrências de salvamento, busca e resgate, 55 classificadas como outras ocorrências e 14 incêndios, hein? O número mostra a diversidade de situações que mobilizam diariamente os bombeiros em Videira. São verdadeiros heróis, né? Parabéns aí ao Corpo de Bombeiros de Videira. Os próximos meses terão vários feriados nacionais garantindo oportunidade de descanso prolongado. O primeiro será no dia 7 de setembro, Independência do Brasil, na próxima segunda-feira. Em outubro, Nossa Senhora Aparecida, no dia 12, também cairá em uma segunda-feira. Em novembro, finados do dia 2, será novamente na segunda-feira, enquanto o Dia da Consciência Negra, no dia 20, será na sexta-feira. Já a Proclamação da República no dia 15 cairá em um domingo e em dezembro o Natal, no dia 25, será na sexta-feira. O calendário ainda prevê pontos facultativos e outras oportunidades de folga até o fim do ano. Aí a reportagem já pensando mais adiante, né? Já pensando no descanso. É assim que eu gosto. Para você, um ótimo dia. Muito obrigado pela companhia. Agora 6 horas e 24 minutos. Confirmando 6h24. Bom dia.
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0: Muito bem, já estamos de volta. Ótimo dia para você. Muita paz, muita alegria, força de vontade. Alcançar a vitória é com certeza o nosso objetivo, né? Vai dar tudo certo.
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0: Bom dia pra você, Vince Joy.

0: 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Fechamos com Damiano David. Pra você, um ótimo dia. Estamos juntos até às 8 horas da manhã em mais uma edição do Despertador. Em casa, no trabalho. Alô, você já tomando o seu café da manhã, seu chimarrão. Bom dia. Muito obrigado pela companhia. Música e informação até às 8. Vamos nessa.
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0: Mais informações para você. Rio das Antas recebe neste sábado, dia 5 de setembro, a Feira do Produto Rural. O evento começa às 8 horas da manhã e terá produtos locais como panificados, hortaliças, salame, queijo, macarrão e lasanha, além de pastel frito na hora. A programação também contará com atrações culturais, artesãos e mini oficinas de artesanato. Para as crianças, haverá atividades com brincadeiras históricas. A iniciativa busca valorizar os produtores e empreendedores locais e aproximar a comunidade da produção rural, com o lema Valorizando o que é nosso, fortalecendo nossa gente. A população está convidada também, claro, a participar. Mais informações através do portal RBV. Seguimos por aqui com mais notícias para você. Uma investigação sobre envenenamento de animais levou a Polícia Civil a descobrir uma estrutura irregular de produção de veneno em Blumenau. A operação Veneno Ilegal, realizada na terça-feira, terminou com 10 pessoas presas em flagrante e durante a ação foram encontradas irregularidades na venda de venenos e também agrotóxicos, além de medicamentos veterinários vencidos. Também foram localizados animais mantidos para venda em condições inadequadas e aves mortas em gaiolas. 7 pessoas pagaram fiança e responderão em liberdade, enquanto outros 3 foram encaminhados ao presídio de Blumenau. A operação contou com diversas organizações de fiscalização. Essa e outras informações estão disponíveis também no portal RBV.
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0: Está no trabalho ou a caminho dele. Agora, 7:00 da manhã, horário de Brasília. Já estamos na manhã de quinta-feira, 3 de setembro. 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
4: Vamos então com a previsão do tempo. Claro, com ele, o Leandro Puchalski, passando por aqui trazendo a informação. Leandro, bom dia para você, uma ótima quinta-feira.
5: Bom dia para todos os ouvintes. A semana, pessoal, segue com a presença da massa de ar seco aqui pelo meio oeste, o que acaba garantindo aí a presença do sol ao longo dessa quinta-feira, novamente aqui pela região. Alguns momentos sim, na companhia das nuvens, mas com as aberturas de sol. Temperaturas gradativamente entrando em elevação, se aproximando no período da tarde de 21 para 23 graus. Quanto mais no período da noite, mais o céu vai ficando nublado. Nós estamos tendo esse tempo mais encoberto, porque interfere as condições do tempo da sexta-feira, que tem sim seus momentos de tempo seco, tem seus momentos de aberturas, mas ao longo da sexta nuvens carregadas voltam a aparecer aqui e a possibilidade de alguma chuva existe. Mal distribuída, não pega todas as cidades e no geral fraca, mas a semana termina com esse tempo instável. Temperaturas da tarde da sexta-feira em torno de 21 graus. Falando de temperatura, feriadão, nosso período de sábado até segunda-feira, 7 de setembro, de frio, tá? Temperaturas baixas, quanto mais na madrugada amanhecer de segunda-feira, mais o frio vai estar presente por aqui. Depois a gente vai dando mais detalhes. Abraço para vocês, informações do tempo da Puchalski Meteorologia.
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0: Rádio V 102.9, Maroon 5 na programação número 1. Muito obrigado pela sua audiência em casa, no trabalho. Alô você, na 15 de novembro, sai o Brandalize. Um abraço para vocês todos. Muito obrigado pela audiência. Aos amigos que estão nesse exato momento, né, dirigindo ao som da Rádio V, um abraço para vocês todos. Seja um dia, né, uma quinta-feira abençoada de muitas e muitas e muitas boas notícias para você, tá? 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Olha, deixa eu mandar um abraço pro pessoal de Caçador também. Elisângela, bom dia pra você, amiga. Pra você também, uma ótima quinta-feira. Muito obrigado pela audiência, tá? Todos vocês de Caçador, muito obrigado por estarem sintonizados, curtindo a programação da Rádio V. Olha, a sua chance de sair de Fiat 0 km chegou de 10 a 13 de setembro. 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
0: Vamos de informações para você em 102.9. A União Europeia. A União Europeia começa nesta quinta-feira, dia 3 de setembro, um embargo a produtos de origem animal do Brasil. A medida suspende as importações de carne bovina, suína e também de frango, além de mel, pescados e ovos para 27 países do bloco. A decisão está relacionada às regras brasileiras sobre o uso de antimicrobianos na pecuária. Nesta semana, a União Europeia realiza uma auditoria nas cadeias de frango e também mel no Brasil. O resultado deve levar cerca de 2 meses para ser analisado. O governo brasileiro tenta reverter o bloqueio, enquanto os setores afetados buscam alternativas para manter as exportações. Agora 7h45, bom dia. E foi sancionada nesta quarta-feira, dia 2 de setembro, a lei que amplia a oferta de medicamentos trombolíticos para o tratamento de infarto e também AVC na rede de urgência e emergências do SUS. Esses medicamentos ajudam a dissolver coágulos e, em determinados casos, podem estabelecer rapidamente o fluxo sanguíneo, reduzindo o risco de morte e também de sequelas. O Brasil registra entre 300 mil e 400 mil casos de infarto e cerca de 292 mil atendimentos por AVC todos os anos. A medida também prevê um comitê do Ministério da Saúde para acompanhar a implementação e propor ações que tornem os medicamentos ainda mais acessíveis. 7h46, está na hora do giro. Vamos então ao giro esportivo.

0: Vou falar logo do Vasco, né? O Vasco venceu Vitória por 2 a 0 no Barradão e garantiu vaga na semifinal da Copa do Brasil. Andrés Gomes abriu o placar no segundo tempo em um contra-ataque e Puma Rodrigues marcou nos acréscimos, mas confirmou ainda assim a classificação, né? Como já havia vencido o jogo de ida por 1 a 0, o Vasco fechou o confronto com 3 a 0 no placar agregado. Na semifinal, o adversário será o Palmeiras, que eliminou o Santos. Os jogos estão marcados para os dias 1º e também no dia 8 de novembro. Esta será a terceira semifinal consecutiva do Vasco na Copa do Brasil. Aí o Vasco ressurgiu, né? Quem sabe dessa vez. E o Flamengo venceu o Mirassol por 2 a 0 ontem pelo Campeonato Brasileiro. Jogando em casa, o time carioca controlou a partida e garantiu mais 3 pontos na competição. Com o resultado, o Flamengo segue na briga pelas primeiras posições do Brasileirão, enquanto o Mirassol busca recuperação nas próximas rodadas. A partida foi válida pela quarta rodada do Campeonato Brasileiro. E hoje à noite tem jogão, hein? O Grêmio e o Internacional, isso mesmo, o Grenal, se enfrentam nesta quinta-feira, quinta-feira, às 8 horas da noite. Grenal, hoje, quinta-feira, às 8 horas da noite, na Arena do Grêmio, pelas quartas de final da Copa do Brasil. No jogo de ida, no Beira-Rio, as equipes empataram em 0-0. Agora, quem vencer garante vaga na semifinal e, em caso de novo empate, a classificação será decidida, então, nos pênaltis. E aí, Grêmio ou Internacional? Se escolha para hoje, amanhã estaremos falando de um time que estará com seus torcedores felizes e outros não tão animados assim, beleza? Amanhã tem mais Giro Esportivo na Rádio V. Rádio V. Rádio V748.
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3: Muito bem, senhoras e senhores, muito bom dia para vocês todos. Muito obrigado pela audiência, pelo carinho da sua sintonia. Tá ouvindo no rádio, no aplicativo, no site, em todos os canais. Você é sempre muito bem-vindo. Seguimos por aqui.
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0: bem, senhoras e senhores, chegamos ao finalzinho então de mais uma edição do nosso Despertador, agradecendo demais a sua audiência, o seu carinho, sua sintonia, esteja você onde estiver, a Cris está chegando, o Léo também trazendo para você mais uma edição do Plugado, eu tô indo nessa, volto logo mais às 13 com o Top 102, claro, conto com a sua audiência, até lá!
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3: Olá, bom dia, seus lindos! Uma excelente manhã de quinta-feira para você ligado. E a partir de agora, já sabe, tá plugado também junto com a gente aqui em 102,9 FM. Essa é a Rádio V de Videira, Santa e Bela Catarina. Ao vivo todas as manhãs para fazer companhia para você. É isso mesmo, todos os dias até as 10 horas da manhã o plugado tá no ar por aqui para levar alegria, animação, entusiasmo. Hoje, dia 3 de setembro de 2026, e que o dia que tá começando aí seja incrível pra você, tá bom? Por aqui, Cris Menegazzo, e por ali também ele, Léo Bettoni, pra dar aquele bom dia bem animado pra nossa audiência, Léo.
4: Bom dia, Cris, e bom dia pra toda a galera ligada na V. E olha, eu tenho certeza que o dia de quem tá ouvindo foi melhor que o começo do meu, pelo menos.
3: Sério?
4: Eu acordei vi que meu celular não tinha carregado.
3: Ah.
4: Eu coloquei carregar de noite, quando fui olhar de manhã, tava com 3%.
3: Mas, pelo menos, você acordou.
4: É, pelo menos acordei. Na hora certa.
3: Não, o
4: perdi
3: celular
4: a hora.
3: Não deixou você pra trás.
4: Não me
3: trás.
4: Deixou na mão.
3: Não te deixou na mão, sem
4: o carregador,
3: né?
4: Sim.
3: É, acontece. Mas bora. Bora carregar as energias aqui junto com a gente na programação e ter um dia incrível. 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E hoje você participa com a gente da pauta pra concorrer a um kit lá da Aproeste. Qual que é a pauta de hoje, Léo?
4: Qual presente você ganhou e nunca mais esqueceu?
3: E aí? Não esqueceu por diversos motivos,
4: é
3: por
4: ruim.
3: Exemplo.
4: É muito bom.
3: É, quem te deu é muito importante.
4: Também, aquele momento marcante também.
3: Uma data especial. Manda aí no 99101-1828 e aproveita pra concorrer ao kit. A gente também quer dar presente pra você. Tá no ar o plugado. Bora começar com eles? Que anunciaram volta aos palcos,
4: quem?
3: Hein? Jorge e Matheus. Sol nos olhos. Bom dia! E é assim que a gente começa o dia, né? Com o sol nos olhos, graças a Deus.

0: Rádio V, plugado no ar, você vivendo, curtindo aqui a programação, na sua rotina. Pharrell Williams com Miley Cyrus, com Doctor, agora só Miley.
1: Agora só Miley. Ela lançou nas redes sociais um videozinho já anunciando o novo álbum dela, que é o Best Persuades. Uhum. E ela só lançou como Miley, a artista
0: E houve especulações aí dizendo que ela tinha tido uma nova briga com o pai, o Billy Ray Cyrus, né?
1: Sim.
0: Portanto, não teve nada a ver. Segundo o que ele também já declarou aí, ele disse que super apoiou ela. E um dos motivos é que usar apenas o primeiro nome é uma evolução natural para grandes lendas da música. Citando nomes como, por exemplo, Elvis, Prince... Então, é um único nome.
1: Sim.
0: Né? Ela é só Miley.
1: Agora é só Miley.
0: Tá aí, então. Tocando na programação da Rádio V. Antes dessa, rolou Grupo Menos é Mais, a participação do Pablo, Saudade Inconveniente. E na primeira também teve ele, Jorge e Matheus, com Sol nos Olhos. Comentei aqui que eles estão de volta aos palcos,
1: fazer essa
0: né?
1: pergunta.
0: É, ontem saiu uma notícia dizendo que o Jorge e Matheus vão retornar aí com os shows. Eles tinham
1: que
0: dado
1: legal.
0: Uma pausa,
1: Sim.
0: né? E vão vir com uma turnê inédita, inclusive.
1: Nossa,
0: então tá
1: que
0: aí,
1: massa.
0: Ó. Galera que é fã de Jorge e Matheus, pelo amor de Deus, pediu e eles voltaram. Tá aí, são as primeiras músicas de hoje que a gente traz pra você. Um ótimo trabalho pra quem tá no trabalho, pra você que tá aí tomando seu cafezão da manhã pra dar aquela despertada. Vamos junto até às 10.
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0: Boa! Participa com a gente aí. A pauta do dia é a pergunta de hoje. É sobre presentes. Qual presente você ganhou, nunca mais esqueceu, guarda aí com muito carinho?
1: Na sua memória.
0: Ou guardou na memória, ou guardou, né? Um presente físico,
1: também.
0: Tá aí guardadinho. Conta pra gente aí no WhatsApp da V no 99101-1828, que a gente aproveita pra sortear pra você também um kit lá da Proeste, que o Léo acabou de falar aqui, que é a melhor proteção veicular aí pro seu carro. 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
1: 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Bora ali pro intervalo, então? E já a gente volta com as primeiras participações aqui da galera respondendo a nossa pauta do dia. E aí, qual foi o presente que você ganhou, que você guardou aí com muito carinho?
2: Nunca mais esqueceu.
1: E nunca mais esqueceu. Fala aí, fala pra gente, quero saber, hein? A gente é curioso.
2: Bastante.
1: 8h23.
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0: a Mother Monster Lady Gaga pra fechar mais uma sequência e agitar sua manhã de quinta-feira. Quintou por aqui com Abracadabra. Rolou também Big Up com Luz do Bem. E na primeira teve ele, o embaixador Gustavo Lima, cantando Sem Radar, música lá do LS Jack, do início dos anos 2000. Foi legal demais aí.
1: Ficou
0: nessa versão
1: muito boa.
0: Do Gustavo Lima também. E você continua participando porque a gente quer saber. A gente quer saber de você aí do outro lado, hein?
1: A gente tá falando de relembrar. Então é o seguinte, qual presente você ganhou e nunca mais esqueceu?
0: Conta aí, hein? Aquele presente que você guarda com o maior carinho, de repente alguém que te deu. Sabe quando a gente fala aquela frase assim, ó, esse aqui quem me deu não me dá mais. Né? Então conta aí pra gente no 991011828 e aproveita pra vir concorrer ao kit da Aproeste, nossos parceiros por aqui nessa manhã de quinta-feira. 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
0: Boa, e todas as manhãs a gente traz as curiosidades pra você.
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0: Vamos lá, porque hoje é dia 3 de setembro de 2026, quinta-feira de inverno. Já se passaram 246 dias do ano, faltam 119 dias e a lua, gente, hoje é cheia.
1: Hoje é dia do biólogo e também dia nacional do guarda civil.
0: E relembrando os fatos que marcaram a época, a gente relembra aqui em 1995, 31 anos atrás, que foi fundado o site de vendas online, o eBay.
1: Nunca comprei nada no eBay.
0: Eu
1: mas eu
0: não.
1: Sempre quis.
0: Já ouvi falar muito.
1: Sim, a galera recomenda muito ele por conta que ele é de fora, né? Então você tem que comprar coisas internacionais que não tem aqui no Brasil.
0: Uhum.
1: Porém, contudo, todavia, tem um imposto ali em
0: obviamente,
1: cima.
0: Obviamente,
1: e daí
0: né?
1: Fica bem mais caro o produto.
0: Sem dúvida. Há 23 anos atrás, em 2003, o Gilberto Gil recebeu o Grammy Latino, o prêmio da personalidade do ano, lá em Miami.
1: Olha
0: só. Um grande nome da música popular brasileira, o Gilberto Gil aí recebendo esse reconhecimento.
1: Uma das maiores personalidades também. Um cara muito inteligente.
0: Legal. Bora pros aniversariantes que tem um montão de gente.
1: Bora. Hoje é bastante de gente. Começando com o Charlie Sheen, que tá fazendo 61 anos, o ator estadunidense, que ficou atualmente mais conhecido por conta das polêmicas. Mas ele é um dos famosos Nepo Baby, que é filho de gente famosa já na cena de Hollywood do cinema. Ele ficou mundialmente conhecido por causa da série Two and a Half Men e também estrelou a série Anger Management. Seguindo também pelo Luciano Huck, que tá fazendo 55 anos hoje,
0: loucura,
1: o apresentador
0: loucura, loucura,
1: de televisão brasileiro, que é loucura, loucura, loucura.
0: É.
1: Que começou na Jovem Pan, com o programa Torpedo, junto com a Adriane Galisteu, que era um programa bem diferente, passava na madrugada,
0: uhum.
1: E era deles falando, eles ligavam pros ouvintes, e dos ouvintes faziam alguma fofoca, eles conectavam, tipo, ah, eu ouvi um que era a mulher foi traída pelo namorado. Eles ligavam pro namorado e faziam o bafafá ali. Não se
0: tipo
1: sabe.
0: Tipo casos de família.
1: Tipo um caso de família. Não se sabe se era realmente verdadeiro aquilo ali ou era armado.
0: Eu vou dizer pra você que eu acho que era verdadeiro, cara.
1: Eu não sei, eu não duvido de nada. Eu não duvido de nada. Enfim, que daí ele seguiu também com o H na Band e depois se consolidou com o Caldeirão do Hulk e atualmente com o Domingão do Hulk. E seguindo com o embaixador que a gente tava falando antes, o Gustavo Lima tá fazendo aniversário hoje. 37 anos.
0: Nivaldo,
1: o músico,
0: né?
1: O Nivaldo tá fazendo aniversário hoje. Produtor, compositor, músico e empresário brasileiro. Nascido em Presidente Olegário, Minas Gerais, começou a carreira ainda jovem e ganhou projeção nacional com o sertanejo em 2011 com o estouro que foi a música Balada. Que inclusive o nome do meu irmão só é Gustavo por causa da balada do Gustavo Lima.
0: Sério?
1: Porque eu gostava da música. Eu falei, mãe, eu quero que o nome do meu irmão seja Gustavo.
0: Ah, ainda bem que você acertou, né?
1: Ainda bem que eu não falei que eu queria que fosse Nivaldo. Pelo menos isso. Senão, coitadinha, ia ser zoada na escola
0: e
1: hoje.
0: E um grande abraço a todos os Nivaldos que estão nos ouvindo nessa manhã.
1: Coitadinho dos Nivaldos. Nivaldos.
0: Meu Deus.
1: Coitadinho dos Nivaldos. Seguindo com a Isa, que tá fazendo aniversário hoje, finalizando com 36 anos, a cantora e compositora brasileira que nasceu em 1990. Nasceu em São Paulo, ganhou destaque nesse estilo do pop e R&B, com a voz marcante e a presença de palco. Entre os principais sucessos estão Pesadão, Dona de Mim e Brisa.
0: Muito bem, tá aí uma lista grande de aniversariantes. E se você conhece alguém também que quer mandar os parabéns, tá fazendo aniversário hoje, né? Alguém da família, algum amigo seu, ou então até um colega de trabalho aí, quer cobrar aquele salgado? Então manda aqui que a gente cobra ao vivo pra você, tá? 99101-1828. Participa aí.
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0: Seguindo com o pensamento do dia nessa manhã, ó. Talvez a grama do vizinho, ela seja mais verde, porque ele cuida da grama dele e não da dos outros. Fica a dica aí, viu? Uma ótima quinta-feira pra você. Bom dia. Rádio B. 15 minutos faltando pras 9.
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3: Os bombeiros de Videira atenderam 809 ocorrências em agosto, uma média de 26 atendimentos por dia. A maior demanda foi de segurança contra incêndio, com 509 registros, cerca de 63% do total, incluindo 14 incêndios. O atendimento pré-hospitalar ficou em segundo lugar, com 209 ocorrências. Também foram registrados 22 atendimentos de salvamento, busca e resgate e outros 55 classificados como demais ocorrências. 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

0: Rádio Verde, o senhor! Pode vir, Dilcinho, a gente tá prontíssimos.
1: Eu já tô esperando ele.
0: Já estamos com a roupa de ir, viu? Dilcinho com o Vitor Clay, com Cafeína, tocando por aqui na programação. Rolou também o som do Jack Johnson, pra dar aquela baixada na adrenalina nessa manhã de quinta-feira, pra você respirar fundo. Times Like This. E teve também na primeira, Lauana Prado, com Guilherme Benuto, Desandei. Um ótimo dia pra você que tá sintonizado com a gente. Escolheu a Rádio V pra começar a sua manhã de quinta-feira? Aí sim, hein? Bora participar com a gente da nossa pauta do dia? Manda aí.
1: Isso aí. Qual presente você ganhou e nunca mais esqueceu?
0: Você lembra de algum, Léo, que você gostaria de compartilhar com a gente? Conta aí, então.
1: Um que eu olhei esse texto e já lembrei na hora, é um capacete que eu tinha do Homem de Ferro. Mas o capacete era legal. Você colocava na cabeça e ele fazia os barulhos, fazia todos os efeitos sonoros. Era muito legal. Ganhei da minha avó ainda o capacete.
0: E ainda tem? Guardou?
1: Não, não tem. Eu acho que se durou um ano, foi muito
0: criança,
1: aquele capacete.
0: Né? Criança, não adianta. Eu também, se for pensar lá na infância, eu lembro que eu ganhei uma boneca do meu pai. Eu queria muito, muito, muito uma boneca que chorava. Nossa, como eu queria aquela boneca que chorava. E aí eu pedi, né, de Natal e tal. E o meu pai apareceu em casa com uma boneca que patinava e cantava. Não era a Lu Patinadora. Quem tem mais de 30 aí vai lembrar da Lu Patinadora. Mas não era. Era uma fake Nary ali da Lu Patinadora, né? Era
1: uma
0: genérica.
1: Prima.
0: É, era.
1: A Daisy Patinadora.
0: É, mais ou menos por aí. E aí ele me deu essa boneca que patinava e cantava. Só que, cara, eu queria que chorava. Mas aí ele tentou me convencer que aquela ali era mais alegre.
1: Né? De certo ponto, sim.
0: E eu nunca mais esqueci também a bonequinha aí. Eu acho que... Eu desconfio que minha mãe ainda tem guardada lá, mas... Eu vou até, da próxima vez que eu for pra Curitibanos, vou perguntar pra ela. Mas...
1: Alguns brinquedos eu ainda tenho em casa, mas a maioria a gente doa, porque eu já cresci,
0: isso é legal.
1: O meu irmão já cresceu, então a gente não brinca mais. Daí
0: não tem aquele apego, né?
1: Sim. E é melhor doar pra uma pessoa que precisa.
0: O Alan tá participando com a gente, ele diz assim: Oi, Cris, bom dia, Léo.
1: Bom dia.
0: O presente que eu tenho ainda é um violão que eu ganhei quando era criança.
1: Ah, que legal.
0: Que massa, Alan. E guarda, vai passar
1: legal,
0: pra posteridade.
1: Agora
0: aí,
1: que
0: né?
1: Você falou do violão, eu só comecei a ter aula de violão porque eu peguei um violão meu quando era de criança. Que eu já tinha uns 12 anos, o violão tava guardado num canto lá, tudo cheio de poeira. E um dia eu peguei, vou testar pra tocar, pra ver como é que é. E o meu pai viu eu tocando e disse: Não, ele tem futuro nisso aí. Daí me colocou na aula.
0: Que legal,
1: se,
0: que legal.
1: Se não fosse por isso, eu não saberia tocar guitarra.
0: O meu primeiro violão também eu ganhei de uns amigos da igreja. Era um violão que eu acho que ia passando assim, de mão em mão, sabe? Aquele, era o
1: era
0: violão,
1: um ancião.
0: Era o violão do grupo, um Kashima, daqueles bem antigão, sim, sabe? E aí ia passando, todo mundo que ia aprendendo ia pegando
1: aprendendo
0: aquele violão.
1: Aprendendo com ele.
0: Com ele, exato. E ele ainda tem também, tá lá na minha
1: que
0: casa.
1: Que legal.
0: E eu ganhei e aprendi naquele violão. E olha, fiquei com os dedos com algum machucado naquele violão lá, mas uma lembrança boa. E você, conta pra gente aí, algum presente que vem na sua cabeça que você lembra que você ganhou? Pode ser na infância, na adolescência, agora também, depois de adulto. Conta pra nós aí no WhatsApp da V. 991011828. Presente engraçado também é legal. Conta aí e aproveita para concorrer ao kit da Aproeste. Eu apresentamos para você hoje aqui também, viu? Bora com as informações, portal rbv.com.br, recheado de notícias e informações aqui do meio oeste catarinense. Vamos falar do tempo? Falar de tempo, temperatura aí para esta quinta-feira. Eu errei no look. Achei que tava mais frio. Porque eu coloquei, assim, o braço pra fora da coberta hoje de manhã, pensei.
1: Tá frio.
0: Aí coloquei blusa de lã e tal. Mas aqui dentro do estúdio, com esse solzinho pegando, tá bem,
1: bem
0: gostoso,
1: quente,
0: né? Tá uma delícia. E Santa Catarina, então, vai ter essa quinta-feira com tempo firme mais uma vez. Tempo seco, ensolarado em todas as regiões e a condição é favorecida pela atuação de uma massa de ar seco sobre o estado. Durante a madrugada e também o amanhecer, as condições foram bastante favoráveis para a formação de nevoeiros em todas as regiões. Mas, ó, eu não estava de toda errada, não, porque as temperaturas mínimas aqui no meio-oeste foi entre 2 e 8 graus.
1: Frio,
0: né?
1: Estava frio.
0: Friozinho. À tarde, vai aumentar um pouquinho, chegando aí a máxima até de 25 graus em algumas regiões, até 30. E para amanhã começa a mudança do tempo, hein? Quando uma nova frente fria avança sobre Santa Catarina e aí favorece o retorno da chuva. As temperaturas continuam aqui no meio-oeste entre as mínimas de 5 e 8 graus e máximas aí à tarde até de 16 a 18 graus.
1: E a União Europeia suspendeu importações de carne do Brasil. Veja o impacto em Santa Catarina no portal RBV. A União Europeia começou a suspender nesta quinta as importações de produtos de origem animal do Brasil que não atendem às exigências sanitárias do bloco. A medida está relacionada às regras europeias sobre o uso de antimicrobianos na produção animal.

0: Muito bem, tá aí a informação completa lá no portal RBV. Falando também aqui de Videira e de economia, com PIB de 4,3 bilhões, Videira discute novos caminhos para crescer. Com um produto interno bruto de 4,3 bilhões, o município busca identificar novos caminhos para fortalecer a economia e ampliar a competitividade das empresas. Esse cenário econômico do município foi apresentado durante o evento Videira em Perspectiva, capacidades, desafios e oportunidades para competitividade empresarial, foi realizado na última terça-feira. O encontro reuniu empresários, lideranças e representantes de entidades para discutir indicadores econômicos, o mercado de trabalho, o comércio exterior e também algumas perspectivas para os próximos anos.
1: E a IMOSC vai realizar uma coleta externa de sangue em Videira. A IMOSC de Joaçaba realizará uma coleta externa de sangue em Videira nos dias 9 e 10 de setembro. A ação busca ampliar os estoques de sangue e incentivar a população a participar dessa corrente de solidariedade.
0: Muito bem, vamos falar de Expo Videira 2026.
1: Bora.
0: Gente, terá 10 entidades beneficentes com opções também de alimentação aí, tá? Dando esse espaço também para as entidades aqui do nosso município, a Expo Videira será marcada pela solidariedade e pelo apoio às entidades que desenvolvem ações sociais no município. Além de experimentar diferentes pratos, o público poderá contribuir diretamente com as instituições participantes. As opções aí pra você comprar, vai ter batata frita, polenta frita, peixe frito, fundi no pote, espetinho, entrevero, crepe, açaí, choripã, pastel e cachorro quente. E o legal, tá? São preços super acessíveis também. Então isso facilita muito também ao pessoal que quer ir com a família, né? E tá aí economizando também. Aproveita pra ajudar e também ter a oportunidade de ter um valor bem mais acessível. As barracas serão administradas por entidades de diferentes áreas de atuação, tá? O Lions Videira estará presente, o Léo Clube Ômega também terá o Fundi. A edição passada, né? Eu lembro que o pessoal do Léo Clube Ômega levou lá no estúdio, eles entregam, inclusive, o Fundi pra gente, é bem legal. O Lions Clube Videira Perdizes vai ficar com um entrevero, tá? E a Associação de Basquete de Videira terá crepe. O Léo Clube Alfa Videira vai comercializar o açaí, a Associação da Família Down terá café da manhã, além de peixe também, polenta. A Associação São João vai participar servindo choripã. O Lar O Bom Samaritano vai ter venda de pastéis e o Lions Videira Amigos do Servir, o cachorro quente, tá? A presença das entidades amplia o caráter comunitário da Expo Videira 2026. Então, se você puder contribuir, ajude, aproveite para fazer dessa festa um momento legal também de solidariedade. E é isso, fechamos a nossa primeira hora do Plugado de hoje, trazendo as informações portal rbv.com.br. 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
0: Tempo bom em Videira. Temperatura nesse momento está marcando 12 graus.
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0: Rádio Venta e ela, Lisa, com Moonlight Floor, Kiss Me, tocando aqui na programação da V para fechar mais uma sequência no nosso plugado, que segue fazendo companhia para você. Teve também o sucesso do Jão com Gustavo Mioto e elas duas cantando muito, Ana Castela com Simone Mendes, Não Vai Ver Nunca. O legal é que assim,
1: eu vou ver sim, na Ana Castela, vou ver.
0: Vai ver no dia 13 de setembro no palco da Expo Videira 2026. Uhum. E a montagem aí das estruturas está a todo vapor aqui na Ser BRF, hein?
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0: Muito bem! 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
1: E respondendo a nossa pauta do dia, respondam valendo o kit da Aproeste. Qual presente você ganhou e nunca mais esqueceu?
0: O povo tá meio tímido nessa manhã de quinta-feira. A galera tá meio... deve estar empenhada aí, focada no trabalho.
1: Eu vou relembrar então pra galera, enquanto eles vão escrevendo aí, um que eu também nunca mais me esqueci. Que é uma pista da Hot Wheels que eu tinha quando era criança. Que era o... eu tinha uma que era o sonho de consumo e eu tinha uma outra.
0: Quando a gente é criança, a gente tem esses sonhos, né? É. Dos brinquedos e...
1: a casa pista, da Barbie.
0: É, a pista da Hot Wheels, eu tenho certeza que eu acho que era o sonho de todos. Dos legal, meninos.
1: Que era uma que tinha um gorila que ele batia no carrinho e o carrinho parava. Desse tinha que ir de novo com o carrinho que ele batia e derrubava.
0: Eu lembro daquela que tinha o tubarão. Eu lembro que
1: essa da pista do tubarão era sonho de consumo de todo mundo.
0: A gorizada tinha a pista do tubarão.
1: Também
0: do
1: a lava rápido, lava jato. Meu Deus, era tão legal aquela lá. Um amigo meu tinha, que eu lembro de criancinha, bem criancinha na casa dele, que daí você limpava os carros, os carros mudavam de cor e conseguia ir na pista. Era muito legal.
0: É, o universo dos brinquedos infantis aí consegue ser muito... E hoje eu vejo a criançada com aquelas Baby

0: reais. Sim. E tal também, que pô, parece muito real, né?
1: As próprias bebê reborn são muito reais.
0: Verdade. Trazendo já pra adolescência, eu nunca me esqueci de um terço que eu ganhei de um amigo, uma amiga do grupo de jovens lá.
1: Sim.
0: Que é um terço feito com umas sementinhas. E ele é na cor rosa, assim, sabe?
1: Nossa, que
0: me
1: bonito.
0: Acompanhou por muitos e muitos anos.
1: Você ainda tem ele?
0: Hoje eu não... Acho que ele tá lá na casa da minha mãe. Mas me acompanhou por muitos anos. E foi
1: que
0: um
1: legal.
0: Presente muito especial, assim, também. Outra coisa que eu ganhei, deixa eu lembrar aqui. Ganhei uma medalhinha também da minha mãe, que anda sempre junto comigo. Enfim, né? Aqueles
1: muitas
0: presentes
1: coisas.
0: Que a gente gosta, que a gente tem um valor sentimental muito grande, né?
1: Claro.
0: Muito grande. Vamos ali pro intervalo, trazer informações do VNews. Daqui a pouco a gente volta para conversar e bater papo junto com você aí, fazer companhia nessa manhã de quinta-feira. Agora 9h24.
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5: Os vereadores mirins de Videira realizam nesta quinta-feira, dia 3, a 9ª sessão ordinária do programa. A programação começa às 13h30 com uma palestra sobre leis para adolescência e juventude, ministrada por professoras do curso de Direito da UNOESC. Às 16 horas acontece a sessão com votação de 4 indicações. A comunidade poderá acompanhar presencialmente ou pelas transmissões da Câmara no Facebook e no YouTube. Para mais informações, acesse portalrbv.com.br.
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0: Rádio B, você ouve V, a melhor programação da sua rádio, da sua manhã, tá aqui, a melhor playlist também. É ou não é, Leozinho?
1: Exatamente.
0: Só concorde. John Legend com All of Me, na versão remix com Tiesto.
1: Muito boa. Muito bom.
0: Agitando aí a sua manhã de quinta-feira, deu pra curtir, né? Titãs com Enquanto Houver Sol pra você cantar junto e Léo Foguete Palpite. Bom dia, tá chegando agora, vem junto porque a gente tá no oferecimento da Mística. 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
1: E valendo o kit da Proest, a nossa pauta do dia hoje, pra você responder no 991011828, é o seguinte:
0: queremos saber
1: qual presente você ganhou e nunca esqueceu.
0: Quem conta pra gente é a Deise. Oi, Deise.
2: Bom dia, Cris. Bom dia, Léo. Bom dia, Rádio V. O presente que eu ganhei, que nunca mais saiu da minha memória, eu deveria ter uns 8, 9 anos.
1: Qual que é?
2: Foi a Suzy ciclista.
1: Que legal.
2: Era a boneca, para os mais novos, a boneca...
0: Era a genérica da Barbie.
2: A Barbie, né, de hoje.
1: Era a Suzy. Era a sobrinha da Polly.
2: Era da Estrela, e ela... vinha com um compartimento atrás, que colocava duas pilhas e ela pedalava, né, bicicleta.
1: Nossa,
2: andava.
1: Legal.
2: Era muito linda, era verde, verde fluorescente, assim, muito linda a bicicleta dela. E foi meu avô que me deu, então isso nunca mais saiu da minha memória. E
0: guardou,
2: são,
0: né? Olha,
2: coisas
0: é
2: boas que ficam, né, nossos antepassados também, que nos deixavam, faziam tudo para nós ser feliz, ser criança,
0: verdade,
2: ser criança feliz.
0: Verdade.
2: É isso.
0: Valeu.
2: Sou a Deise Bittencourt, aqui da Fazenda Tamanduá.
0: Obrigada por compartilhar com a gente, Deise. Um beijão.
1: Isso é muito legal mesmo, porque hoje em dia é muito dito que as crianças ganham muito presente, né? Não valorizam tanto. Porque antigamente era muito difícil pra você conseguir um presente. Ah, eu queria uma boneca X.
0: Quando ganhava, né?
1: Sim, exatamente. Era no Natal, aniversário e olha lá. Era difícil.
0: Bem
1: muito
0: isso.
1: Complicado.
0: Tinha gente que
1: conseguir.
0: Não tinha nem condições, né?
1: Sim.
0: Quem mais participa por aqui é a Lúcia dos Santos do Centro. Oi, Lúcia, conta pra gente aí qual o presente que você nunca esqueceu, hein? Bom dia.
3: Bom dia, Cris. Bom dia, Léo, que é a Lúcia dos Santos do Centro. Você ia participar do sorteio do kit da Proeste.
1: Tá participando.
3: Sobre o presente que eu ganhei e nunca mais esqueci, foi um relógio. Uma vez, uma bicicleta no trabalho, ganhei um relógio. Aí eu questionei, por que um relógio? Aí meu amigo secreto que me deu era meu chefe. Ele falou, você não tá me perder mais a hora. Tchau e obrigado.
0: Quase que ele deu um despertador, então, pra você, né? Um beijo.
1: Mais
0: você.
1: Ou menos isso.
0: Falando em presente de amigo secreto, eu lembro que uma vez era na escola, a gente tava vivendo, acho que era o primeiro, o segundo, terceiro ano.

0: Sim. E aí a gente se reuniu aí e teve o lance do amigo secreto, né? E aí eu ganhei de uma colega um elefantinho de pelúcia.
1: Ah, que legal. Bonitinho o elefantinho.
0: Ah, essa foi a cara que eu fiz quando eu ganhei um elefante de pelúcia com 15 anos.
1: Ah, não.
0: Não fazia muito sentido.
1: Não, eu tinha entendido que era primeiro ano da...
0: Não,
1: tipo,
0: do
1: 7,
0: ensino médio.
1: Ah, mas então a menina se perdeu no presente.
0: Eu lembro que eu dei um CD pra ela, porque na época também, né?
1: Ah, não.
0: Era um CD da banda que ela gostava. Era original?
1: Não era.
0: Não vamos entrar em detalhes, não é mesmo?
1: Aí não precisa dizer, mas... Aí outros 500, mas as músicas estavam lá.
0: Quem também participou aqui, ó, junto com a gente, foi o Justino Neres, mandou mensagem
1: Somos
0: concorrendo...
1: contra a pirataria.
0: É, mandou mensagem aqui pra concorrer ao sorteio, né, o kit da Proeste. Ele disse assim, ó, eu quando uma foto de 40 anos atrás... Não entendi.
1: Ué?
0: Não entendi, ele mandou bom dia, tudo bem? Quero participar do sorteio.
1: Tá participando, ponto, aí tá certo.
0: E aí o presente, uma foto de uns 40 anos atrás, é isso? Não entendi. Mas enfim,
1: ué,
0: tá aí a participação do Justino Neres junto com a gente aqui na programação da Rádio V. Valeu, viu? E daqui a pouquinho a gente descobre quem é que vai faturar o kit da Proeste, mas antes quero falar pra você do Sicredi. 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Eu lembrei de um presente aqui que eu ganhei da minha irmã.
1: Qual?
0: Também, que marcou muito a minha infância, que ela tava morando fora, né? Tipo, não morava, saiu da casa onde a gente morava e
1: Sim.
0: aí foi morar em outra cidade. E quando ela veio fazer uma visita no Natal, ela me trouxe uma mochila. E eu usei por anos aquela mochila.
1: Que legal. Era do que a mochila?
0: Era uma mochila transparente. Ela tinha as pegadinhas, assim, de um cachorro, de um gatinho. E era do Garfield.
1: Ah, que legal.
0: Era do Garfield. Nossa, tô vendo a mochila aqui
1: Você
0: na minha frente.
1: Você fecha o olho, lembra da mochila.
0: E lembro. Foi um presente muito especial também, que eu lembro.
1: Outro que eu tava lembrando também foi meu presente de crisma. E a minha guitarra. A minha guitarra eu ganhei de presente de crisma.
0: Ah, que legal. Dos seus pais?
1: Não, da minha tia eu ganhei.
0: Ah, que legal.
1: Foi muito legal.
0: Tá aí, gente, relembrando os presentes, o que você ganhou aí que você lembra e que você quer compartilhar com a gente, viu? Que ficou guardado na sua memória. Depois do intervalo, tem as últimas participações, os últimos sucessos e o sorteio também. 15 minutos faltando para as 10.
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0: Tempo bom, atualizando a temperatura, 18 graus.
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6: Aí, Júnior. O que será que tinha naquele áudio, hein, meu irmão?
7: César, eu também quero saber, velho.

Rádio Ver, Bruno Mars com ela, Rosé, do Blackpink, Apathy, tocando aqui na programação da Rádio Ver. Antes dessa rolou Júnior e César com Cheiro de Culpado, pra galera que curte o sertanejinho e a gente também faz...

0: Mas aquela mistura boa pra você aqui no Plugado.
1: E também tem a nossa pauta do dia. Qual presente você ganhou e nunca mais esqueceu?
0: Temos mais algumas respostas por aqui. Que Isabelle bom. Victoria mandou: gostaria de participar do sorteio do Kit da Proeste. Sobre a pauta do dia, o que eu ganhei e nunca mais esqueci.
1: O quê?
0: Foi uma papete. Tinha tanto brilho que parecia uma árvore de Natal.
1: Agora eu tô dando um momento jovem. O que é uma papete? Eu não sei o que é.
0: Mentira.
1: Juro que não sei
0: não,
1: o que é.
0: Não é nem por ser jovem. Você não tá ligado na moda.
1: Não tô ligado,
0: porque
1: então,
0: papete que é uma coisa que tá super em alta.
1: O que que é uma
0: é papete? É aquele chinelo, um calçado diferente. É tipo uma sandalinha um pouco mais confortável.
1: Entendi.
0: Tipo, na tua época, provavelmente tinha papete do Seninha.
1: Provavelmente, né? Era isso, então.
0: E aí tem tinha do Homem-Aranha. É aquela sandalinha, né, que a gente utiliza. Eu também, eu lembro que eu ganhei uma sandália da Xuxa, que vinha com um relógio. Esse foi um presente super que eu lembrei também, que eu ganhei um presente da minha irmã. Minha irmã gostava de me dar presente.
1: A papete é o vulgo sandália dos apóstolos de Jesus, que
0: também.
1: A galera também pode lembrar.
0: Também.
1: Mas sim, eu já
0: Mas eu
1: acho que eu já tive até um papete.
0: Eu tinha uma sandalinha da Xuxa, que tinha um monte de X e O e A dentro do saltinho dela. Era meio de plástico, assim. E ela vinha com um relógio. Essa também
1: que
0: eu
1: legal.
0: Me lembro bastante. Lembro da minha primeira bicicleta. Você lembra da sua primeira bicicleta? Primeira e única, porque eu só tive uma também.
1: A primeira eu não lembro. Mas eu lembro de uma que no Natal vieram uns caras. Não lembro certo o que que era, mas era um Papai Noel lá na casa da minha tia.
0: Era um Papai Noel.
1: Avó.
0: Era alguém
1: e daí,
0: vestido de Papai Noel.
1: Era alguém, né? Certeza que era alguém vestido de Papai Noel. Indo lá e pediram: ah, o que que você quer de Natal? Eu falei: uma bicicleta. No Natal, ele veio entregar uma bicicleta pra mim.
0: Legal.
1: Foi muito legal.
0: A Solange compartilhou o presente dela aqui também, dizendo assim, ó, sobre a pauta do dia, eu ganhei vários presentes inesquecíveis, mas já que é pra contar um, eu ganhei um ingresso aí da Rádio V pra ir ver o show do Luan Santana de pertinho e conseguir focar ficar com o meu neto muito perto.
1: Ah,
0: que legal.
1: Que legal.
0: Que massa, cara. Legal, Solange. Que bom que você gostou e curtiu. Também junto com a gente participou a Suelen, dizendo assim, ó, o presente da infância que eu ganhei, eu lembro, era um patins.
1: Ah, também
0: beijo,
1: é legal,
0: obrigada
1: patins.
0: Pela participação, viu? Tamo junto. E agora, bora pro sorteio. Descobri quem é que ganhou o kit da Proeste.
1: Quem
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0: 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Bora com a participação aqui que faturou o kit da Aproeste. Foi o nosso ouvinte que mandou mensagem de áudio, o Luiz Antunes. Fala, Luiz.
2: Bom dia, galerinha da Rádio V.
0: Oi.
1: Bom dia.
2: É Luiz Antunes do Carelli.
0: E aí, meu querido?
2: Gostaria de participar aí do sorteio da Aproeste.
1: Participou
2: sem
1: e ganhou.
2: Da melhor da região.
0: Ganhou.
2: E o presente, né, que eu ganhei quando era pequeno, que
1: qual?
2: Eu não vou mais esquecer, é um quichute.
0: Oh.
2: Na época do quichute, que eu morava no interior.
0: Um clássico.
2: Pensa numa coisa boa,
1: todo
2: né?
1: Todo mundo teve um quichute já.
0: Amarrava
2: tá
0: na canela.
2: Tchau, obrigado a nós.
0: Um abraço, Luiz.
1: Os craques amarravam na canela.
0: O kit da Aproeste, tá bom? Muito obrigada pela participação e a toda a audiência, toda a sintonia aí que você do outro lado conectou junto com a gente. Muito obrigada, viu? O Plugado volta amanhã a partir das 8 da manhã.
1: Eu volto na programação ao meio-dia 25, depois do horário eleitoral, no Amnésia.
0: Combinado. E eu, já, depois do intervalo, a gente volta a conversar por aqui. Não vai dar tempo nem pra sentir saudade, porque vai chegando por aqui o Manda Ver.
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4: Tô chegando! Pra essa manhã de quinta-feira, bom dia, seus lindos! Quintou por aqui e tá chegando a hora de você participar e escolher as músicas que tocam aqui na melhor programação. Bom dia pra você! 3 de setembro de 2026, você tá ouvindo a Rádio V 102.9 de Videira Santa e Bela Catarina ao vivo todos os dias pra fazer companhia pra você. Tá trabalhando? Então um ótimo trabalho, que as coisas fluam, que o dia possa render aí pra você, que seja um dia bastante produtivo. Você que tá no carro levando a gente na carona, muitíssimo obrigado pela sua companhia, pela sua audiência, viu? Eu, Cris Menegasso, prometo te fazer companhia até o meio-dia com muita alegria e animação pra contagiar você que tá aí do outro lado. E também vou prometer, sabe o quê? Dar um par de ingressos pra você que participar junto com a gente. Pra quê? Pra curtir o Grupo Cine. Então bora participar e mandar mensagem aí no 991011828, no oferecimento do Supermercado Zonita. 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Bora aumentar o volume, que a primeiríssima de hoje tá chegando. Sucesso de Lola Young com Messi. Bom dia, seus lindos!

Rádio Veia, a melhor playlist da sua manhã tá por aqui e você escolhe também as músicas que tocam aqui na nossa programação, porque o pedido do ouvinte é soberano, viu? Você é que escolhe, você é que manda. Tá aí de boa? Então pega teu celular aí, capricha. Sabe aquela música que não sai da sua cabeça? Bora colocar todo mundo cantar junto com você e curtir, viu? Milhares de pessoas ouvindo a música que você escolheu. Grupo Menos é Mais com a Simone Mendes pra abrir aqui a sequência do nosso Manda Ver com Pedro Pecado. Teve Lola Young com Messi também. E tá valendo, hein? Você me ajuda a fazer o meu trabalho aqui, escolhendo as músicas. E no finalzinho do programa eu te dou um par de ingressos pra você curtir o Grupo Cine. Tem vários filmes legais pra você conferir, viu? Patrulha Canina, Uma Aventura Dino, um filme de animação incrível. Tem também um filme de terror sobrenatural, Agora Entre Nós. O Homem-Aranha, Um Novo Dia, segue em cartaz e vem aí com a estreia Minha Melhor Amiga. Diz que esse aqui é pra ir assistir em turma, viu? É a Mônica Martelli e a Ingrid Guimarães nesse novo filme. Que tal, hein? Você e sua amiga indo assistir esse filme.

juntinhos por conta da Rádio V. Já aproveita e manda uma mensagem pra ela e diz assim, ó, manda mensagem lá na Rádio V pra gente concorrer aos ingressos do cinema e vocês terem aquela noite das meninas, só vocês lá no Grupo Cine. Então, bora! Manda sua mensagem aí. E o filme tá estreando hoje, tá? Tem sessões às 15h30, às 16h30 e às 19h. Minha Melhor Amiga, um filme de drama com a

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1: Quinta-feira de tempo bom em Videira, temperatura 20 graus agora.
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4: Tá chegando mais música na sua programação e o pedido é da Marisa. Tá a fim de curtir um Engenheiros do Havaí? Então aumenta aí o volume pra gente cantar junto.
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0: Sonzeira, hein? Dave Fallon com Stuck on You, tocando aqui na programação do nosso Manda Ver. Antes dessa, Marisa pediu Engenheiros do Havaí, a música Vida Real, lá de 2004, pra cantar junto nessa manhã de quinta-feira. Beijo, Marisa. Muito obrigada pela sua sintonia e pela participação. E você aí também pode mandar a sua mensagem, viu? Além de estar valendo o par de ingressos pro Grupo Cine, você também concorre ao voucher lá da Fini. É, um voucher de produtos da Fini pra você. São dois prêmios nessa manhã de quinta-feira. Feira para nossa audiência que está aí sintonizada em 102.9. 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
4: Os próximos meses terão vários feriados prolongados em 2026. O primeiro será o 7 de setembro, que cairá numa segunda-feira. Em outubro, o feriado de Nossa Senhora Aparecida, no dia 12, também será na segunda. Novembro terá finados no dia 2 e o Dia da Consciência Negra no dia 20, ambos formando fins de semana prolongados. Já a Proclamação da República, em 15 de novembro, cairá no domingo. E em dezembro, Natal, dia 25, será numa sexta-feira. 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
1: E agora todo mundo vai ouvir a escolha do Gladson, que curtiu aí e pediu pra ouvir Rael. Bora curtir esse som junto com a Marina Sena. O nome da música é Na Minha. Valeu, Gladson! Escolheu a música e vai ouvir.
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0: Rádio V, aqui é assim, você pede música, ouve o seu som e no finalzinho do programa se dá bem concorrendo ao par de ingressos do Grupo Cine. Medusa com James Carter e também teve o Fastboy com Bad Memories pra fechar essa primeira sequência. O pedido do Gladson também com Rael e Marina Sena, música Na Minha. Esse foi o som que a gente curtiu aí. Você também quer escolher a sua? Manda mensagem no 99101-1828. Manda um beijão pra galera que tá sintonizada aqui, ó. A Fabiola. Oi, Fabi. Beijo pra você. Ela disse, ó, um abençoado dia pra nós. Que seja. E ela tá pedindo pra ouvir o som Lado Nenhum de Nós, Paz e Amor. Música boa demais, hein? De cantar junto. É uma mensagem muito positiva. Daqui a pouco a gente vai curtir esse som aí, então, tá bom? 11 minutos, faltando para as 11.
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0: Tempo bom em Videira, a temperatura está marcando 20 graus.
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8: E de volta com o pedido da Giovana, que já tá pedindo esse sucesso do Traia Véia.
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8: 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Corpo e alma com Traia Véia, 3 vícios.
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0: Corpo e Alma com Traia Véia, que sábado que vem, fora esse sábado, no próximo dia 11, estará no palco da Expo Videira 2026, cantando seus maiores sucessos. E com certeza a gente vai estar por lá curtindo e a Rádio V vai estar por lá transmitindo tudo também, viu? Bom demais! Bora com a informação aqui? 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
1: Olá, eu sou a Rose e hoje vamos falar sobre a água não quebra o jejum? Isso mesmo, a água não tem calorias e é fundamental para manter seu corpo hidratado e funcionando bem. Então lá vai algumas dicas importantes. Hidrate-se. Beber água durante o jejum é essencial e não quebra o jejum. Ajuda o corpo a funcionar melhor e controla a fome. Beba água para desintoxicar. Durante o jejum, a água ajuda a eliminar toxinas e manter seus rins saudáveis. A água facilita a coleta. Estar bem hidratado deixa suas veias mais visíveis, tornando o procedimento mais rápido e confortável. Evite bebidas que alteram o exame. Sucos, refrigerantes, café, chá, chimarrão podem interferir nos resultados e invalidar o jejum. Beba água antes e durante o jejum. Isso ajuda a prevenir tonturas, desmaios e melhora o seu bem-estar durante o exame. Essa foi mais uma dica de saúde do Laboratório Amigo Vida. Cuide-se, fique bem e até a próxima!
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0: Rádio V, animando a sua manhã de quinta-feira, quinto com Dub Dog, September. É, estamos no mês de setembro, dia 3 aí pra você que não tá localizado ainda. Bora se localizar. Rolou também o sucesso de Nenhum de Nós com a música Paz e Amor, o pedido da Fabiola por aqui nessa manhã. Aproveitando que hoje é quinta-feira, dia de TBT, a gente resgatou esse sucesso do Nenhum de Nós pra curtir junto com você aqui na melhor programação do seu rádio. E agora é o seguinte, eu tenho um convite pra fazer pra você. Bora todo mundo lá pro Instagram, no @radiov102.9. Tá rolando Ctrl V junto com a Fini. Lá você vai votar qual dos dois artistas que está disponível, que você quer ouvir dois sucessos hoje, hein? Já vou adiantar pra você. Um é nacional, mineirinho, e outro internacional. Bora? Bora lá escolher? No @radiov102.9. Corre lá pros stories. 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
3: Bora lá com o resultado do Ctrl V de hoje. Venha ouvir junto comigo.
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0: Rádio Veio, sucesso de Neil, o Neil do Novo e do Antigo Testamento tocando aqui, né? A música de 2025 com Simple Things e teve também o sucesso lá de 2006, o Neil cantando So Sick aqui na programação da Rádio V, junto com a Fini Videira. 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
2: 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Tempo e temperatura.
0: Tempo bom em Videira, temperatura 22 graus.
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0: Coração.
1: Rádio V, Paulo Pires, Coração. Teve também Hungria com Assunto. Henrique Juliano, Até a Próxima Vida. Esse foi o pedido da nossa audiência que está ligada na programação. A Michele, a Valéria e a Suzamara. Beijo, meninas. Meu Clube da Luluzinha sempre presente por aqui. A Tati também está participando, concorrendo ao par de ingresso do Grupo Cine e também ao voucher de produtos lá da Fine. Um abração para o Edmar Cruz, também sempre sintonizado por aqui. Suzane Perazzoli, agora tá na hora de ir pro último break da nossa programação aqui no Manda Ver. 12 minutos faltando pro meio-dia.
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3: Rio das Antas realiza neste sábado, dia 5, a Feira do Produto Rural, a partir das 8 horas da manhã. O evento terá produtos produzidos no município, como panificados, hortaliças, salame, queijo, macarrão e lasanha, além de pastel feito na hora. A programação também contará com atrações culturais, artesanato, mini-oficinas e brincadeiras históricas para as crianças. A iniciativa busca valorizar os produtores locais e aproximar a comunidade da produção rural do município. Para mais informações, acesse portalrbv.com.br.
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6: Muito bem, já partindo para as últimas de hoje aqui do nosso Manda Ver, o pedido da Simone chegando com Maroon 5, mandou ver a música Memories.
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0: Pra encerrar nossa manhã nesse climinha gostoso que o Maroon 5 traz com esse sucesso lá de 2019, Memories. Obrigado pela sua companhia, pela sua audiência. Galera que escolheu ficar nessa manhã junto com a Rádio V, enquanto tava aí no trabalho, enquanto tava na estrada levando a gente na carona. Você que tá em casa também aproveitando esse lindo dia de sol. Setembrou, quintou e logo logo vai primaverou, viu? Já já. Nosso jardim aqui na rádio já tá lindo, a nossa vista já tá maravilhosa. E aí traz aquele climinha gostoso pra gente ficar junto contigo aí todas as manhãs também, viu? Falando em ficar junto com você, obrigado por participar, por toda a audiência, o pessoal que mandou mensagem, escolheu as músicas que ouvimos nesta manhã. Agora tá na hora de descobrir quem é que faturou, né? Chegou a hora de vocês aí receber a contrapartida aqui da participação. Mandar um beijo pra Fabiola, que foi quem faturou o par de ingressos pra curtir o Grupo Cine. É só escolher o filme e a companhia, viu? Um beijo, obrigada pela sintonia. Também a Suzane Perazzoli faturou hoje o voucher dos produtos da Fini. Vai passar lá no Videira Shopping e garantir também os seus produtos Fini para adoçar o seu dia, tá bom? Galera, seguinte, vamos combinar assim, às 5 horas a gente volta a conversar aqui no Acesso Livre, pode ser? E também a gente se encontra lá nos stories, no arroba Rádio V 102.9, no arroba Cris Menegazzo 25. Aproveita para me seguir lá também, tá? Uma ótima tarde de quinta-feira para você. Beijo, seus lindos, porque eu fui!
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0: Quinta-feira a gente se encontra por

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5: Olá, tudo certo contigo? Aqui é o Léo Betoni, tô chegando para comandar a programação até a uma hora com Amnésia, para vocês recordar alguns sons dos anos 2000, 2010, aqui na Rádio V, num oferecimento da Funilaria Gubiani, Supervisa Atacadista e a Vinícola Zago. E hoje a gente começa com esse som, Justin Bieber, What Do You Mean?

0: Você tá curtindo Amnésia e esse foi o Justin Bieber com What Do You Mean?
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0: Rádio V, meio-dia e 30.
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0: Tempo bom em Videira, temperatura 24 graus.
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0: Esse é o momento Hits Power com a Lady Gaga, o Kobe O'Donis em Just Dance. 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
7: É isso aí, já estamos na última sequência do Amnésia, começando com Justin Timberlake.
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0: Alô, alô, gurizada da Rádio V. Finalizando a amnésia de hoje com Armandinho Fabão. Toca uma regueira aí.
1: Toca uma regueira aí.
0: 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Tá chegando o Fabão da V, o Fábio Lima, com o Top 102. Eu volto às 6h30 no Retro. Até lá, gente.
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9: Muito bem, senhoras e senhores, meninos e meninas, alô Videira e toda a região, estamos chegando, estamos por cá, né, na programação número do seu rádio em 102.9, pontapé inicial para mais uma edição das melhores da programação, é o nosso Top 102, com oferecimento Mercado de Tecidos Leão, da Lago Tintas, Cabeção, Automóveis, Supervisa, Atacadista, eu sou o Fabio Lima, é um prazer estar com você, vamos juntos até as 3 da programação número 1, tocando aquelas que você mais gosta e pede também, né, indica através do nosso telefone e também nas nossas redes sociais, somando assim o timaço perfeito com as melhores da programação. Lembrando que tá chegando o dia, tá chegando a hora, eles estarão junto conosco aqui em Videira, na Expo Videira 2026.
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0: Senhoras e senhores, essa é a Rádio V 102.9, diferente das iguais, né? Toca tudo pra você, Lagum, na calada da tarde. Ouvimos também a duplinha do pagode, Dilcinho e Ian. Ian e Dilcinho, a gente separou e abrimos com um musicaço, né? Corpo e alma, traia véia, três vícios. Na programação da Rádio V, toca as melhores pra você, dando continuidade a essa programação depois do intervalo. Sai daí não, hein? 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
6: Muito bem, você tá ligado que a Rádio V toca as melhores pra você. É o nosso Top 102, de volta com mais músicas. Alô, você no bairro São Cristóvão. Alô, Santa Teresa. Aquele abraço.
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0: Rádio Veia 102.9, esse é o Biquíni Cavadão, atacando com essa versão massa, né, da banda LS Jack Carla. Ouvimos também Mensana, Maré, nas programações da sua Rádio Veia, ou na programação da sua Rádio Veia, as melhores músicas para você. Uma tarde especial para você ligado com a gente através do site, do aplicativo, tá no carro, nos dando carona, que legal. Uma ótima quinta-feira para você e um abraço especial também aos aniversariantes do dia. Paz, alegria, felicidade. Hora de intervalo, a gente volta já com mais músicas. Rádio V, 1 hora 32 minutos.
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0: É a música dela, Lauana Prado, tocando pra você na melhor sintonia. Antes ouvimos Dino Fonseca, Timbre. E abrimos com James Blunt. As melhores músicas pra você em mais uma edição do nosso Top. O Top 102 até as 3 horas da tarde, tocando as mais pedidas indicadas por você através do nosso WhatsApp 99101-1828 e também nas redes sociais @RadioV102.9. A gente volta já, hein? 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
2: Aquele boa tarde para você de Pinheiro Preto, Fraiburgo, Tangará, Iomerê, Arroio 30. Que legal ter você com a gente. Uma boa quinta-feira. Voltamos com mais músicas.
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1: Maravilha, essa é a sua Rádio Veia. Para você, uma ótima tarde. Sucesso, Paulo Pires e Hungria Hip Hop na programação. Ouvimos também Maneva e abrimos com Jorge Henrique e Rodrigo. E a participação de Matheus e Cauã. Hora de intervalo, a gente voltar já com mais músicas para você. Mas antes, mandar um abraço para você no bairro 2 Pinheiros. Alô, você no bairro Floresta. E também a todos lá no bairro Farroupilha. A galera acompanhando pelo rádio, aplicativo e também através do nosso site. Rádio V, 2:03.
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1: Muito bem, ótima tarde para você ligado aqui na programação número 1. 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

0: Uma ótima tarde para você ligado aqui na programação da Número 1. Essa é a sua rádio. Vem, um prazer enorme ter você junto com a gente. Vamos a partir de agora abrindo a nossa segunda hora de mais uma edição do Top 102, com as melhores da programação, né? E por aqui muitas informações top também para que você possa ter aí já na sua agenda o final de semana já registrado com todas as opções que você ouve aqui na programação Número 1. E dessa vez, falar para você da comunidade de Aparecida, onde estaremos presenciando e fazendo, né, essa primeira edição do Brechó em prol da construção da capela externa da comunidade. Eu estou aqui com as duas irmãs, a Karina e também a Vanessa. Elas estão encarregadas de tomar conta, fazer organização total desse brechó, que faz com que você também, que está em casa nesse momento, possa já marcar na sua agenda essa edição, que vai ser especial no dia 5 e também no dia 6 de setembro, das 8 às 18 horas no dia 5 e no dia 6 das 9 às 16 horas. Karina e Vanessa, boa tarde para vocês duas, bem-vindas, tudo bem?
1: Boa tarde, Fábio.
0: Boa tarde.
2: Boa tarde.
0: Elas sempre falam, todos que vêm aqui pela primeira, segunda vez, então estamos super nervosos, não, vamos com calma, vamos falar desse brechó. O pessoal tem o interesse de participar, tenho certeza, um brechó muito especial, e eu estava conversando com elas na interna aqui sobre a satisfação de fazer um evento desse nível. É cansativo, mas eu tenho certeza que vai ser também recompensador quando o público estiver presente, lá ajudando vocês nessa obra tão importante para que nós possamos fazer, né, ter a construção da capela externa da comunidade. Conta pra gente, Karina, dá trabalho, mas vale a pena, né?
1: É, exatamente. Boa tarde, Fábio.
0: Boa tarde
1: aos ouvintes. É, realmente, dá bastante trabalho, né?
0: Uhum.
1: Mas a gente tá bem confiante, acho que vai ser um evento bem bacana. A finalidade dele também
0: muito
1: é
0: positiva,
1: bem importante,
0: né?
1: Bem positiva pra nossa comunidade, né? Então, é, como já está sendo divulgado, vai ser a construção da nossa capela externa, que vai ser utilizada para fazer a missa, né?
0: No, que legal. No,
1: na festa do dia 12 de outubro, que é uma das maiores da cidade, né? Então, toda a arrecadação do brechó será destinada a essa construção.
0: Né? Que maravilha. Karina, de quem foi essa ideia de fazer esse brechó, colocar em prática, né, a venda desses produtos? E, claro, né, a esperança também de ser aí um grande sucesso, principalmente pelo reconhecimento da causa, né? De quem foi essa ideia?
1: É, na verdade, assim, no início fomos nós duas que pensamos e, né, e
0: procurar uma forma de ajudar, né?
1: Exatamente. Algo que a gente pudesse fazer. E daquele momento, o que a gente poderia fazer é estar fazendo essa questão do brechó, né?
0: Que
1: então,
0: legal.
1: Nós, tanto nós como a família e tal, né? A gente, tem bastante coisa para doar, vamos dizer
0: isso.
1: Assim, né? Para doar. Então, por que, que a gente não doa e vende e reverte isso para a própria comunidade, né?
0: Que legal.
1: Então, nós, a partir de nós, começamos...
0: colocar em prática a ideia,
1: A princípio, a gente conversou com a CAEP, né? Uhum. Da comunidade. A CAEP, nossa, super apoiou também.
0: Que legal.
1: Então, estão aí envolvidos com nós também, né? Porque nós sozinhos não fazemos nada.
0: Exatamente.
1: Então, tanto a comunidade, a CAEP em especial, né? Está envolvida com a gente. E é isso. Agora é...
0: Bola para frente,
1: bola
0: pra frente.
1: Resultado,
0: né?
1: Até então, a gente está... Estava arrecadando, né?
0: Uhum.
1: Muitas doações,
0: que
1: né?
0: Que legal, gente.
1: E assim, agora é pôr em prática o que a gente tá separando, tá organizando, e eu espero que seja um sucesso.
0: Que maravilha. Karina, só mais uma pergunta. Tanto as pessoas que se colocam à disposição para frequentar o brechó, poder ajudar, né, na causa, comprando mercadorias, mas os organizadores também se colocam sempre à disposição para fazer eventos desse porte e sempre dá certo. Que legal,
1: sim,
0: né? Tanto a organização quanto o público, eles reconhecem a necessidade de ajudar, né?
1: Exatamente, Fábio. Tanto o público que está nos ajudando no sentido de, vamos dizer assim, braçal,
0: isso,
1: né? De estar
0: tá
1: lá, de estar doando o seu tempo,
0: exatamente,
1: vamos dizer assim, até o pessoal que está fazendo as doações. É, a gente ficou, assim, impressionado da quantia de pessoas
0: que
1: se colocaram,
0: né,
1: à disposição. Pessoas que nós não conhecíamos, sabe? Pessoas de fora, que vêm e se oferecem, ó, se vocês precisarem de ajuda, nós estamos aqui, não só na questão de doação, mas na questão, no dia a gente vai lá,
0: dá uma
1: tal,
0: força,
1: dá uma
0: também,
1: força, o que vocês precisarem podem chamar e tal. É, realmente, assim,
0: vale
1: para nós,
0: né,
1: foi muito impressionante essa questão do lado de ajudar, da ajuda
0: legal,
1: das pessoas. Bem
0: legal,
1: bacana mesmo.
0: Falando nessa questão aí de nós termos bastante produtos para comercializar, para colocar para frente, para fazer aí a alegria de quem vai frequentar o brechó e vai com certeza colaborar também, a Vanessa, fala para gente, Vanessa, sobre as roupas, os produtos que estarão sendo comercializados nessa oportunidade desse brechó. Falamos, inclusive, sobre idade, né? Roupa para criança, para adulto, tá tudo lá, né?
2: Sim, na verdade, a gente tá... Desde já, a gente já deixa...
0: Uhum.

0: especificado e que a gente separou as peças uma a uma, né?
1: Claro.
0: Estamos fazendo uma pré-seleção, assim, bem detalhada, rigorosa, né? Mas a gente vai ter para toda a faixa etária, desde do bebê, do recém-nascido, até para as gravidinhas
1: que
0: já.
1: Legal, gente, que legal.
0: A gente vai ter até para todas as idades.
1: Olha, e vocês viram aquela mercadoria toda ali, aquele material, é claro que tem a questão de doação, mas a qualidade dos produtos também é bem evidente, né? O pessoal falou que só tem coisa boa, né?
0: Só, na verdade boa. A gente teve, aproveitamos até o momento para agradecer, né? Uhum. Todo mundo que colaborou, né? Foi a gente recebeu muita coisa. A gente não esperava, bem sinceramente, que a gente fosse receber tanta coisa, sabe?
1: Que bom.
0: E assim, praticamente tudo foi aproveitado.
1: Que
0: tipo
1: massa.
0: Assim, teve 1% que a gente, né, não teve saída, digamos,
1: que
0: né?
1: Que maravilha.
0: Mas
1: que
0: do resto, o pessoal muito empenhado em ajudar, todo mundo ajudando a divulgar.
1: Uhum.
0: Até pra gente foi bem assim, como é o primeiro que a gente não tinha conhecimento,
1: é verdade,
0: né?
1: Isso parecia ser mais difícil, né?
0: Exatamente, mas aí todo mundo abraçou a causa,
1: que
0: digamos
1: legal,
0: assim, né? E trabalhamos juntos.
1: Isso só mostra a solidariedade do povo videirense, né? Que tem essa questão em si, né? De querer ajudar, de querer colocar pra frente os projetos interessantes, tudo em prol, claro, da construção da capela externa da comunidade. Inclusive, teremos também pastel, teremos cachorro-quente, cuca caseira, bolo. Quem é que toma conta dessas maravilhas deliciosas?
2: Vai ser as próprias mulheres da comunidade, né? Inclusive, hoje elas já estão fazendo as cucas que serão vendidas,
1: que
2: né? Até quem puder acompanhar o nosso Instagram, lá já foi postado, né, o processo de fabricação das cucas, já postamos algumas fotos também, né? Já
1: para
2: ir...
1: fazendo vontade para o povo,
2: exatamente,
1: né?
2: Exatamente. E na cozinha também vai ser as mulheres da comunidade que estarão disponíveis lá para estar fazendo os pastéis, fazendo o cachorro-quente.
1: Que legal.
2: Como na festa, né? Tudo é artesanal, tudo é feito por nós mesmos, né? Então, a gente tem certeza que garantimos o produto que a gente entrega.
1: É trabalhando bastante no presente para que no futuro nós possamos ver, então, a capela externa da comunidade já prontinha. Acho que vai ser um momento de muita alegria para todo mundo,
2: vai,
1: né?
2: Vai, com certeza.
1: Esse dia vai chegar, esse dia está perto, não é?
2: Tá. E bem perto.
1: E bem perto, que legal. Vamos convidar, então, a todos os nossos queridos ouvintes aqui da programação da Rádio V, já que nós temos essa imensa audiência, para a comunidade de Aparecida, que convida você para o nosso brechó em prol da construção da capela externa da comunidade. Vai ser no sábado, é isso?
2: Isso. O sábado inicia às 8 horas da manhã, até às 18 horas da tarde. No entanto, quem estiver participando da missa da matriz, nós estaremos também lá ainda depois da missa, atendendo com a cozinha. Então, quem sai da missa com fome, pode ficar tranquilo que nós vamos ter disponível pastel, cachorro-quente,
1: que
2: a cuca ainda. Vamos estar lá também, apesar da nossa programação ser até às 18 horas.
1: Isso.
2: Quem estiver participando da missa das 18, ainda a gente vai estar estendendo lá para atender também esse público, né?
1: Verdade, viu? Imagino vocês duas na segunda-feira já pensando, nossa, deu tudo certo, graças a Deus, foi muito bom. Vamos descansar, né?
2: Que assim seja.
1: Que assim seja. Meninas,
2: e no domingo,
1: claro,
2: e no domingo, né, a gente inicia às 9 horas da manhã até às 16 horas. Lembrando também que ao meio-dia a gente não fecha, vai estar direto, né?
1: Olha.
2: Vamos estar lá direto. Então, o pessoal também que trabalha e tal, né, pode estar se deslocando.
1: Tem,
2: a gente pensou em todos os públicos mesmo, para que possam aproveitar.
1: Olha só, gente, tudo já colocado no papel certinho, não vai faltar nada para ninguém. Você é o nosso convidado, então, dia 5 e também no dia 6, o brechó em prol da construção da capela externa da comunidade. E você, claro, é o nosso convidado especial. Meninas, muito obrigado pela visita, tá?
0: Nós que agradecemos, Fábio, a
1: obrigado
0: recepção,
1: também.
0: Né?
1: Com certeza.
0: E aproveitamos também que, às vezes, alguém não quer ir lá, tipo, para comprar alguma coisa assim. A gente vai arrumar, né, Karina, as mesinhas.
1: Olha,
0: lá, para o pessoal quiser tomar um café, comer um cachorro quente, um pastel, um bolo. Vai estar lá também para só passar lá, comer alguma coisinha, dar uma risada, conversar com nós, né?
1: Que legal. Olha só, o brechó dois ambientes.
0: É, exatamente. A gente pensou nessa possibilidade também.
2: E outra questão...
1: Elas pensaram em tudo, hein, meninas?
2: E outra questão, Fábio, já aproveitando o espaço,
1: claro,
2: a gente quer agradecer a todas as doações, sejam elas de pessoas, sejam de instituições de caridade, que inclusive nos ajudaram, estão nos ajudando muito. E os lojistas também, Fábio. Nós recebemos muitas doações de lojistas, de pessoas que querem nos ajudar, que tiraram produtos que estavam lá na
1: prateleira.
2: Prateleira
1: mesmo, né?
2: Exatamente. Então, assim, até reforçando, o brechó, a gente sabe, né, tem aquela ideia, ah, é tudo coisa usada e tal.
1: Não, mas...
2: Temos muita coisa usada.
0: Muita coisa nova.
2: Semi-nova, mas também temos muita coisa nova.
1: Tudo é feito com muito carinho, supervisionado, para que você
2: certeza,
1: que possa fazer presente e leve para sua casa a qualidade, do jeito que você saiu de casa para buscar, né? Qualidade,
2: exatamente.
1: Além de ajudar, você tá levando, sim, produto de qualidade para sua casa, né?
2: E na questão de, também de ser um preço acessível,
1: claro,
2: tá?
1: Claro, com certeza.
2: Então, o nosso brechó, ele, claro, tem a finalidade de arrecadar esses fundos, né, para o objetivo da construção. Mas é claro que a gente também tem que pensar em quem estará lá, né?
1: Exatamente.
2: Então, vai ter para todos os públicos, isso a gente garante, um precinho super acessível e produtos de qualidade mesmo.
1: Tá vendo aí, gente? Todos os caminhos te levam, então, no dia 5 e no dia 6 ao brechó, em prol da construção da capela externa da comunidade. E você, claro, é o nosso convidado especial no Salão Paroquial da Igreja Matriz. Você não pode ficar de fora, tá? Meninas, muito obrigado mais uma vez pela visita. Vamos fazer um turismo agora nas outras áreas, divulgar ainda mais, né? E depois a gente se fala, mas depois eu quero saber também do resultado desse brechó, tá bom?
2: Com
1: tá
2: certeza.
1: Bom.
2: Obrigada, Fábio, pelo
1: obrigado
2: espaço.
1: Também. Obrigado também. Tudo de bom pra vocês. Conversei aqui,
2: também.
1: Então, com a Karina e também a Vanessa. E você, claro, é o nosso ouvinte, convidado especial para esse brechó que acontece no Salão Paroquial da Igreja Matriz, 5 e 6 de setembro.

0: Rádio Vinho 102.9, Léo Foguete, Palpite, ouvimos também Soja. Já já, depois do intervalo, tem mais som pra você. 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Rádio Vinho agora 12h25.
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0: Quinta-feira com tempo bom em Videira, temperatura 26 graus.
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16: Opa, vamos nessa, já estamos de volta trazendo mais músicas para você, o Top 102 até as 3 em 102.9, esteja você onde estiver. O nosso muito obrigado pela audiência. Acesse o nosso site

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1: Aí vem o som do Thiaguinho.
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1: Bom demais, hein?
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1: Pensamentos intrusivos. Antes ouvimos a Ana Castela, é que eu não te esqueci. Estamos juntos até as 3 da programação da número 1. É o nosso Top 102. Hora de intervalo, já já tem mais som aqui na V. Boa tarde pra você. Rádio V agora 2h35.
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0: 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Rádio V agora 2h51.
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9: Opa, estamos de volta na melhor sintonia 102.9, a programação da sua Rádio V, tocando as melhores da programação, é o Top 102.

0: Rádio Veia, sucesso pra você, Danilo e Davi. Não mexe nas minhas gavetas. E você não mexe no seu rádio, tá chegando na sequência mais uma edição do Manda Ver com prêmios pra você. Eu sou o Fábio Lima, tô indo nessa amanhã às 6 da manhã. A gente se fala na melhor sintonia.
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3: Ótima tarde de quinta-feira pra você que tá curtindo a programação da Rádio V. Pelo rádio, pela internet, hoje 3 de setembro, por aqui Júnior Guedes e eu tô chegando. Até às 5 a gente fica junto, curtindo as músicas que você indica na programação pelo WhatsApp 991011828. No oferecimento do Itália Atacadista, além de indicar sua música, você pode se dar bem e faturar par de ingressos pra pegar um cineminha na faixa, que eu sei que você tá querendo e tá precisando, hein? Manda mensagem aí!
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0: Rádio V, Carol G, Bruno Mars e a música Still, aqui no Manda V. Júlia B, Delícia Proibida. Abraço pra Marisa, todo o pessoal da 15 de novembro, tá curtindo a Rádio V. Você que tá ouvindo, manda mensagem também, 99101-1828. 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
7: 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Isso mesmo, a água não tem calorias e é fundamental para manter seu corpo hidratado e funcionando bem. 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Ajuda o corpo a funcionar melhor e controla a fome. 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Durante o jejum, a água ajuda a eliminar toxinas e manter seus rins saudáveis. A água facilita a coleta. Estar bem hidratado deixa suas veias mais visíveis, tornando o procedimento mais rápido e confortável. 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Isso ajuda a prevenir tonturas, desmaios e melhora o seu bem-estar durante o exame. 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Cuide-se, fique bem e até a próxima.
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0: A Dimensão do Lagoon, seu e só, Disturbed, The Sound of Silence e Dilcinho com Tortura. Abraço pra Iris, em Santa Gema, tá curtindo a Rádio V nessa quinta-feira. Você que tá ouvindo, manda mensagem, hein? Hoje tá valendo um par de ingressos do Grupo Cine pra você pegar um cineminha na faixa. 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
1: A União Europeia começou a suspender, nesta quinta-feira, dia 3, as importações de produtos de origem animal do Brasil que não cumpram as exigências sanitárias do bloco. Em Santa Catarina, a medida preocupa principalmente o setor de carne de frango, já que a União Europeia representa cerca de 7,5% das exportações catarinenses de carnes e produtos avícolas, movimentando aproximadamente US$170 milhões por ano. O impacto pode atingir frigoríficos, produtores, transportadores e empregos, especialmente no Oeste. Brasil e União Europeia seguem negociando para tentar retomar as exportações. Para mais informações, acesse portalrbv.com.br.
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0: Rádio Verde, Jason Derulo e David Guetta e a música Down. Armandinho com Lua Cheia, Israel e Rodolfo, hoje não. Hoje você pode se dar bem por aqui e faturar par de ingressos do Grupo Cine. Manda sua mensagem com o nome completo no 991011828. 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
0: Tempo bom, hein, Videira? Temperatura 26 graus.
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2: Menos é mais com o Pablo. Saudade inconveniente, o Detonautas, você me faz tão bem. Abraço pra Lu e também pra Kátia. Estão curtindo a programação da Rádio V nessa quinta-feira. Hoje você pode faturar a parte de ingressos do Grupo Cine. Então manda mensagem, indica a sua música e não esquece de mandar o nome completo. 991011828.
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0: Rádio Vem, o som do Didi D'Agostino, All Fly With You no Hits Power dessa quinta-feira. 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

0: Rádio V, David Guetta, Ted Swims e Tones and I, Gone, Gone, Gone, Vitor Clay com Joyce Alane, Abalo Psicológico, Fred e Fabrício, Te Amar é Meu Talento, boa quinta-feira pra você que tá curtindo a Rádio V, tá rolando Manda Ver até as 5. 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
1: Rádio V, Alexandre Pires com a Lauana Prado, de ex pra ex, aqui no Manda V dessa quinta-feira. Damiano David e ainda Jonas Blue e Maliv, Edge of Desire. Já mandou mensagem pra V? Ainda não? Então manda, que ainda dá tempo. Indica a sua música e deixa o nome completo. Hoje tá valendo par de ingressos do Grupo Cine. 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
3: Videira, com um PIB de 4,3 bilhões de reais, reuniu empresários e lideranças para discutir caminhos para fortalecer a economia e aumentar a competitividade. O município tem cerca de 25 mil empregos formais e registrou saldo positivo de 726 vagas nos últimos 12 meses. Em 2025, as exportações chegaram a 133 milhões de dólares, com a carne suína respondendo por 75,8% das vendas. Entre os principais desafios estão a falta de mão de obra, inovação e adaptação às novas tecnologias. Para mais informações, acesse portalrbv.com.br.
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0: pode ver Black Eyed Peas e a Shakira, Girl Like Me, Charlie Brown Jr., Lugar ao Sol e Maroon 5, Lil Wayne com Love Is Like. Ainda dá tempo de você participar e indicar sua música pelo WhatsApp 991011828. Rádio V4 e 43.
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0: Rádio V, Jenny, Less Than a Lover. Falou também a banda Mob Dogs, Deixe Estar e Beyoncé, fechando o Manda V dessa quinta-feira. E quem faturou par de ingressos vai pegar um cineminha na faixa, já vai escolhendo o filme aí. Foi você, Kátia, final do telefone 6752, já vai receber no WhatsApp a orientação como faz para retirar os seus ingressos. Depois do intervalo tem o acesso livre, eu tô caindo fora, mas volto amanhã a partir das 3 com a segunda edição do Manda V. Boa quinta, tchau, fui!
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16: É isso mesmo, já está na hora de a gente chegar para ficar junto com você neste programa que traz alegria, animação, entretenimento, diversão no seu finalzinho de tarde. Obrigada pela companhia. O Acesso Livre já está no ar até às 18h30. 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Quinta-feira, dia de eu, Cris Menegazzo, e ele, Fabiano Trindade, tocar este programinha junto com você que tá aí do outro lado do rádio, tá bom? Fabiano, hoje é eu e Tutu e eu. Bora simbora?
17: Opa, boa tarde. Estamos aí, né?
16: Quintou, vamos nessa.
17: Que coisa boa, o tempo é bom, sol, temperatura boa.
16: Olha, já quero avisar a todos que oração hoje às 19h99 para a gente rezar para o final de semana que vem, o próximo.
17: Sim.
16: Que é o da Expo Videira, o tempo colaborar aí para a gente ter uma festa maravilhosa, né? Claro, vai ter com chuva também? Vai ter, não tem o que fazer, né? Não somos de açúcar, a gente não derrete, a gente vai do mesmo jeito.
17: Importante aí.
16: Mas, né, se o tempo estiver bom assim, que nem tá hoje, melhor ainda, né?
17: Claro, vamos
16: então
17: torcer.
16: Já vai acendendo sua velhinha aí. Você que vai trabalhar, de repente, né, lá na Expo Videira, tem muita gente que vai trabalhar lá, né, Fabiano?
17: Nós dois somos exemplos.
16: É, exatamente. E tem uma galera ali, já tá trabalhando, já. Inclusive, tá milhões, já tá tomando
17: montando
16: forma aí. Todas as estruturas, mandar um abraço aí pra galera das tendas que estão montando, que estão no trabalho aí, ó, milhões. Bom trabalho pra vocês, turma. Obrigada pela.

0: pela sintonia aí, peleando, pela audiência.
1: Né? Vai ter que acelerar, né? Porque o tempo passa e daqui a pouco se dá uma mudada no clima aí, daí atrapalha. Então tem que aproveitar agora.
0: E a previsão é isso, inclusive, dentre um dos destaques que eu vou trazer aqui, vocês não vão acreditar, mas tá prometendo aí... Neve para o feriado do 7 de setembro na Serra, Fabiano. Você acredita nisso?
1: Ah, não, é lá?
0: É lá na Serra, não, né?
1: Ainda bem.
0: Lá,
1: aqui
0: Urubici,
1: nós vamos marchar
0: Urupema.
1: Sem neve.
0: Sem neve, espero.
1: Só friozinho.
0: É.
1: Ah, tá bom.
0: É, eu acho que vai estar bem friozinho.
1: Colocar uma
0: japona
1: e um cachecol.
0: E touca, e luva, e todos os apetrechos aí. E
1: tagadagadá.
0: É isso aí. E o desfile vai acontecer, né, também aqui em Videira. Já tá acontecendo a Semana da Pátria, né?
1: Todos os dias, né? De manhã cedo, às 9, e o arriamento, às 4:30.
0: Já riou, então. Já riou, Fabiano?
1: Já, hoje...
0: Galera, pode participar, interagir. Eu falei, né, eu e o Fabiano por aqui hoje. Claro, você que tá aí do outro lado, pode dar o seu pitaco aqui nos assuntos que a gente vai trazendo ao longo do programa.
1: Sim.
0: Manda aí o seu boa tarde, fala de onde que você tá ouvindo a programação da Rádio V. Por onde você nos ouve? Pelo rádio, na internet, no site radiov102.com.br. Lá, além de ouvir, você também pode nos ver. Inclusive, ó, o nosso amigo Odilon já tá por aqui. Ele tá mandando a mensagem dele já no início do programa para não correr o risco de não participar, né, Odilon?
1: Já mandou, já.
0: Já é nosso quase contratado aqui para comentar sobre o esporte. Vamos lá com os destaques então, Fabiano?
1: Sim. Jorge e Matheus anunciam retorno aos palcos.
0: Verdade.
1: Vou falar desse aí.
0: Uhum.
1: Outro assunto que chamou atenção aí é sobre a história aqui de um pedreiro, né? Pedreiro que ganhou uma bolsa integral para cursar direito após repercussão de sustentação oral.
0: É, ele fez a própria representação dele, né? Ele disse que não precisava de advogado, que ele mesmo iria explicar, e foi muito bem.
1: Chamou atenção ali, né, dos
0: bem
1: juízes
0: legal.
1: E tal, e ganhou até uma bolsa.
0: Isso aconteceu no Paraná?
1: Foi acho que em Manaus.
0: Manaus, ah, é. Não, bem pertinho. Logo ali.
1: Sim, vai só atravessar ali.
0: Só atravessar ali o país.
1: Uhum. Bem pertinho. Ah, tem informação do esporte.
0: Ah, boa.
1: Tem um videirense que vai participar de um
0: parapente, né?
1: De voo livre.
0: Ah, legal, legal.
1: Vou falar disso.
0: E, ó, comentei sobre o clima com vocês, né? Que a galera não vai acreditar, mas o feriado do 7 de setembro aí tá prometendo neve aqui no sul do Brasil. Trazendo também no destaque, tá rolando aí na internet, vocês que abriram já o seu Instagram hoje pela manhã, viram uma galera aí cortando o cabelo. Você chegou a ver isso, Fabiano, em algum momento aí na sua timeline?
1: Não, e eu tô precisando.
0: Tá precisando cortar o cabelo e dar uma paradinha
1: na barba.
0: Barba,
1: não deu tempo ainda.
0: É. O cabelo curto com IA, saiba como fazer a trend que viralizou entre os famosos. Tem uma galera aí aparecendo de cabelo curto. Vou falar pra você, se você quer entrar na trend, vou explicar direitinho como é que faz pra você
1: curto,
0: fazer também, tá?
1: Raspadinho?
0: Não,
1: estilo
0: não.
1: Estilo Ronaldinho?
0: Não, não, é tipo Chanel, beisola mesmo. Tipo beisola. A referência acho que é o beisola.
1: Lambido, sim.
0: É. Vou falar sobre a polícia que fechou a fábrica clandestina de produtos da WePink lá em São Paulo. A WePink era da Virgínia, né?
1: Sim.
0: E aí tinha uma outra fábrica aí clandestina que estava produzindo os produtos da Virgínia.
1: Meu chapéu.
0: Outra coisa, Instagram é o falsificado dentro do próprio país, né?
1: Sim.
0: Porque a galera tem quem use as inspirações, né? E que faça, tipo, que venda o perfume falsificado, vamos dizer assim, mas os importados, né? Agora, o nacional mesmo, é porque vende muito, né?
1: Vende bastante.
0: O WePink vende uma barbaridade. São rios de dinheiro. Olha, faturando bilhões, inclusive, há alguns anos aí. Outro destaque também, o Instagram vai identificar influencers criados com inteligência artificial. E também vou falar sobre a Expo Videira 2026, mais uma vez dando aquele toque para nossa audiência aí, para quem vai visitar a CERBRF nos próximos dias, né? Para poder aproveitar a festa, terá 10 entidades beneficentes que estarão lá com opção de alimentação, Fabiano. Vai ter para todos os gostos, desde fundir até o entrever.
1: É
0: bom, né?
1: Se lambuzar no fundo.
0: E um preço bem acessível também.
1: Também, e ajuda, né?
0: Várias novidades aí nessa Expo Videira. O pessoal já tá montando ali a roda gigante também. Vai ter a Vila Gastronômica ali naquele bosque, onde não era utilizado nas outras edições.
1: Vai ter.
0: Então, muitas novidades também que a gente vai atualizando você por aqui.
1: Já vou falar dessa aqui, ó. Eu passei agora há pouco lá na SC-135.
0: Uhum.
1: O trânsito está parcialmente interrompido na SC-135, lá próximo ao contorno sul, que vai em direção a Pinheiro Preto.
0: Tá.
1: Devido a uma obra realizada na rodovia. No trecho, o fluxo de veículos está sendo feito em meia pista, enquanto equipes trabalham na instalação de uma nova tubulação. Então, eles, metade da pista eles fizeram o trabalho, né?
0: Até porque naquela região lá, eu acho que está surgindo um novo loteamento também. Então, eu acho que o pessoal está organizando tudo isso para poder dar andamento, né?
1: Eu passei agora há pouco, o pessoal estava trabalhando. E a previsão é que o lado da pista onde os serviços estão sendo realizados seja liberado ainda hoje, após a conclusão dos trabalhos programados para o dia. Amanhã, sexta-feira, as equipes devem iniciar a intervenção no outro lado da pista. Com isso, o trânsito voltará a operar parcialmente durante a continuidade dos trabalhos. A
0: previsão, então, quem passa por ali já fica sabendo, né?
1: Tem que estar atento, né? A previsão é de que toda a intervenção seja concluída até sábado, mas o prazo depende aí das condições do tempo também. Então, motoristas que utilizam a SC-135, você que está vindo de Pinheiro Preto para Videira, é do lado, nesse lado da pista que o pessoal está trabalhando. Então, fica atento, porque já deu até acidente hoje lá.
0: Ai,
1: né? Então, tem que estar muito atento.
0: Esse lance de
1: acidente,
0: Fabiano, está bem complicado,
1: é,
0: sabe?
1: É atenção, né? Falta de atenção.
0: Eu não sei se o pessoal vem percebendo, e eu acho que a nossa equipe de jornalismo, inclusive, já está até fazendo um levantamento aí com a Polícia Militar para a gente trazer esses números. Por mais que o trânsito tenha sido alterado e isso ajudou muito... Mas ainda tem muita imprudência, né, e falta de atenção de nós
1: ligado. Motoristas,
0: né? Nós estamos aí nas ruas também e nós precisamos cuidar da gente e cuidar das outras pessoas também. Ontem à noite, por exemplo, estava indo para casa, ali no Trevo de Santa Gema, um carro, infelizmente, atropelou um ciclista. Né? O que aconteceu? O carro estava em alta velocidade? Não estava? As circunstâncias eu não sei explicar.
1: Sim, mas aconteceu.
0: Mas aconteceu, exato. E aí, ali, como eu passo todos os dias, a gente consegue perceber mais ou menos o que acontece, sabe? O pessoal que sobe da Severino José Pascoal ali em direção a Iomerê, muitas vezes, onde precisa parar ali no trevo, onde tem o triângulo desenhado no chão, que é necessário parar, às vezes as pessoas... estão indo e acho que dá tempo de ir. E o outro que tá fazendo a rótula não
1: tempo.
0: Tá na vez dele, ele tá indo, né?
1: Sim.
0: É claro que a gente sabe que não importa se você tá certo, se tá errado, o importante é evitar, né, o acidente. Mas, e aí tem a segunda pista ali também da subida, que o pessoal que vira para ir para o bairro Cidade Alta, né, sentido ali o medalhão, o pessoal acha que também não precisa parar ali, entendeu? Vai entrando como se fosse uma segunda via.
1: E
0: às vezes, diversas vezes já encontrei caminhões ali que colocaram os carros pro canto porque o carro tava querendo atravessar e o caminhão tava na mão dele indo, né?
1: Sim.
0: Então, tem que ter muita atenção, gente. Tá acontecendo demais. E é perigoso. E acidentes fatais, né?
1: Também. Então, a pressa é inimiga.
0: Total.
1: Então, vai de boa.
0: É isso aí, fica a dica, né? Você que tá aí no trânsito, tá ouvindo a gente, vai ouvindo aqui a programação da Rádio V, de boaça, não tenha pressa, só que presta muita atenção aí no trânsito, que é importante, tá bom? 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
0: É isso. E você que tá curtindo a gente aí no seu trabalho e tá no carro também, bora curtir um som então para relaxar, para ficar de boa? Alan Walker com Faded. Uma ótima tarde de quinta-feira para você.

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1: Um ataque de abelhas levou 4 pessoas ao hospital em Caçador, nesta quarta-feira, dia 2. A ocorrência aconteceu no bairro Martelo e mobilizou equipes dos bombeiros voluntários e do SAMU. Os bombeiros utilizaram uma unidade equipada para o controle de abelhas e prestaram atendimento às vítimas. A situação exigiu atenção especial porque uma das pessoas atingidas era alérgica, aumentando o risco de uma reação grave. 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
15: Chegamos novamente para você com o Acesso Livre até às 18h30 por aqui, fazendo companhia para você de Videira, para a galera da região aí, pessoal que está nos ouvindo em Fraiburgo, Pinheiro Preto. Onde mais, Fabiana? Arroio 30.
16: Arroio 30.
15: Sei que o pessoal nos ouve também em Omerê.
16: Yumere,
15: Tangará.
16: Fraiburgo.
15: Também. Uma galera aí curtindo a programação. Tem muita gente que trabalha aqui em Videira, volta pra casa à noite, né? Pra descansar aí. Tá na estrada também. Deus te acompanhe, viu? Cuidado aí. E bora chegar em casa bem. Bom.

0: Vamos falar de quem, Fabiano?
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1: A informação
0: chegando por aqui.
1: A história de Edilson Takahara ganhou um novo capítulo após a repercussão de sua atuação em uma sustentação oral no TRT. Pedreiro, ele foi contemplado com uma bolsa de estudos integral para cursar direito em uma faculdade particular de Manaus. Ao longo dos 5 anos da graduação, o benefício pode chegar aí a aproximadamente R$ 151 mil. Surpreso com toda a repercussão, Edilson conta que ainda está assimilando o momento, mas pretende aproveitar ao máximo a oportunidade para transformar o sonho de se tornar advogado em realidade. Então ele mesmo, né, foi lá e sustentou aí...
0: ele estava sendo acusado?
1: Isso, foi uma questão lá e ele, em vez de ter um advogado, ele disse, não, vou eu lá, né, para me justificar e tal. E aí ele chamou a atenção, né, dos juízes lá, porque
0: teve
1: uma
0: boa oratória, utilizou termos técnicos.
1: Ele disse, não, eu estudei, eu me preparei. Então ele surpreendeu a todos e agora ele ganhou uma bolsa aí para estudar direito.
0: Que legal. Tomara que vá em frente, né? Tomara que vá em frente aí.
1: Sim.
0: E que tenha sucesso também. E você vê que, às vezes, a pessoa realmente ela tem o dom, muitas vezes, pra coisa, né?
1: Uhum.
0: E aí, mas, geralmente, quem tem o dom, se não estuda, vai ficando pra trás com
1: claro.
0: Quem não tem o dom e aí vai se aperfeiçoando ao longo
1: também.
0: Da vida, né? É importante também tudo isso.
1: E ele vai aproveitar agora e vai estudar.
0: Legal. Baita
1: então,
0: notícia.
1: Então não tem idade pra estudar, né? É uma idade que você conseguir e vai estudar.
0: Tá bom. Vai estudar.
1: Vai estudar.
0: É isso aí. Trazendo aqui informação pra você. Vocês não vão acreditar, hein? Feriado 7 de setembro. Barbaridade. Já estamos em setembro. Tá quase terminando o inverno, né? Eu acho que ali pelo dia 22 de setembro já temos primavera.
1: Sim.
0: Mas o frio segue persistente aqui no nosso estado. E insiste em ficar e, além disso, trazer aí pro feriadinho até uma neve. Uma forte massa de ar polar deve avançar pelo Brasil nos próximos dias, viu? E provocar uma mudança significativa nas condições do tempo durante o feriado aí do dia 7.
1: Eita.
0: A previsão indica uma queda expressiva nas temperaturas, especialmente aqui no sul, onde também existe possibilidade de neve nas regiões de maior altitude. E aqui a gente está falando da Serra Catarinense também, Serra Gaúcha.
1: Que é sempre,
0: né?
1: Frio.
0: Sempre muito frio.
1: O ano inteiro é frio lá.
0: É.
1: Arbor.
0: E tanto que o turismo de Urubici, de
1: Urupema, São Joaquim, Bom Jardim.
0: É tudo, todo voltado para a questão do frio, né?
1: Aham.
0: As pessoas gostam de ir lá justamente para ver o fenômeno da neve. E as projeções meteorológicas apontam que o frio deve ganhar, então, intensidade entre o domingo e a segunda-feira. Então já pode se preparar aí. Com isso, o amanhecer do feriado pode registrar os menores valores de temperatura dessa nova onda de frio. Nas áreas serranas de Santa Catarina e também do Rio Grande, os termômetros podem ficar abaixo de zero. Os modelos analisados indicam possibilidade de temperaturas de até menos 6 graus no sul, principalmente nos locais situados em altitudes elevadas. Aí então se prepara, viu? E durante a madrugada, as primeiras horas da manhã de segunda-feira, a tendência é de uma intensificação ainda maior do frio, em boa parte de Santa Catarina também. As temperaturas podem se aproximar aí de zero.

0: enquanto os pontos mais elevados da serra apresentam essas condições mais favoráveis para marcar temperatura negativa, né? Então, de repente, você que vai aproveitar o feriado para viajar, sabe? Então, é um ótimo destino, né?
1: De claro, para quem gosta de um friozinho, vá para lá.
0: Nossa, e nesse sentido, assim, quando você tá de férias e que você vai curtir um friozinho, é até bom, né?
1: Aí fica, não é trabalhar, acordar cedo daí, não é bom.
0: Porque assim, lareirinha, vinhozinho.
1: Daí, não, daí pode ser frio, não
0: tem problema. Chocolate quente, uma cobertinha, uma boa companhia.
1: Tem que trabalhar, daí no frio não é legal, não.
0: Não.
1: Ah, ainda mais se for trabalho externo.
0: Isso que eu ia dizer. Principalmente quem trabalha aí, né? Na parte de construção civil, galera que trabalha nos campos, os agricultores.
1: Também, todo mundo.
0: Complicado.
1: Não é muito
0: Inclusive,
1: legal.
0: Eu falei do feriado, e o feriado também já começa com a operação da Polícia Militar, da Polícia Rodoviária, né?
1: Isso.
0: Já teremos aí alguns pontos em que a Polícia Rodoviária vai estar presente, já preparando essa mais uma operação de feriado, aproveitando também para complementar a notícia, então, falando de feriado para você. A Polícia Rodoviária Federal inicia na meia-noite de sexta-feira, então, amanhã cedinho já, dia 4 de setembro, a Operação Independência 2026 em todo o Brasil. A mobilização segue até às 23h59, né, de segunda-feira, dia 7, com reforço na fiscalização das rodovias federais. No estado aqui de Santa Catarina, a PRF espera aumento no movimento em diferentes trechos durante o feriado. A atenção será maior, obviamente, nas rodovias que registram fluxo intenso, né, e maior número de acidentes nesse período. Como a terça-feira, dia 8, vai ser feriado lá em Curitiba, a expectativa é que o aumento do número de veículos aí paranaenses nas rodovias do norte de Santa Catarina aumente, né? Região de Joinville, por
1: Sim.
0: ali. A BR 101 e 280, né? A 280, devem concentrar parte desse movimento, principalmente nos acessos às praias catarinenses. Não sei se vai dar muita praia, não, né?
1: Também.
0: Mas pelo menos dá para ir visitar. Outros trechos considerados bastante críticos ficam na BR 101 e também na 282, né? Na região da Grande Florianópolis aí. A BR 470 entre Navegantes e Blumenau também está entre as rodovias que terão atenção especial aí da Polícia Rodoviária Federal. A fiscalização será reforçada e haverá também a restrição de veículos de carga.
1: Dependendo.
0: Isso, durante a operação.
1: Rodotrens, né?
0: Haverá aí restrição de tráfego para veículos de cargas excedentes em rodovias de pista simples.
1: Uhum.
0: A medida vale para veículos que ultrapassam as dimensões máximas permitidas e precisam de autorização especial aí do trânsito, né? Entre sexta-feira aí das 16 às 22, no sábado das 6 ao meio-dia e na segunda-feira das 7... desde dia 7, né, na segunda-feira, das 16 horas até as 22 horas, então.
1: Uhum.
0: Matéria completa você acompanha também lá no portal rbv.com.br para ficar atento aí também, final de semana, com bastante fluxo de carros, né? O que você mandou aqui para mim, Fabiano?
1: Ontem nós comentamos, eu falei aqui dos cachorros que eles...
0: Sentem o cheiro.
1: Vê ali algo ali, um sapo morto.
0: Aham, um bicho.
1: Eles vão lá e se rolam em cima. Por quê?
0: Por quê?
1: E daí a Ana mandou a Ana, que é veterinária, mandou um áudio
0: explicou
1: ontem.
0: Explicou pra gente.
1: E eu
0: vamos
1: esqueci
0: ouvir,
1: ontem, mas eu lembrei hoje.
0: Vamos falar, vamos ouvir aí a explicação da Ana.
2: Então, esse comportamento de rolar numa carniça ou de alguma coisa que um cheiro mais forte pra gente, assim,
0: aham,
2: é instintivo, vem dos seus ancestrais. O que pode acontecer? Dizer assim, ele quer que ele tenha esse cheiro. Tá, desse cheiro que para ele pode ser uma comunicação ou algo para se camuflar. Vamos fazer assim, ele tomou, vamos dizer, tomou um banho, a gente deu um banho aquele pra gente cheiroso, gostoso, com aquele cheirinho de bebê, mas para ele não é mais ele. Agora ele pode ser uma presa.
0: Entendi.
2: Então ele vai lá, se esfrega naquilo para camuflar aquele cheiro.
0: Eles ficam irritados até, né?
2: Passa de achar de ser encontrado. Mas ele também pode ser uma comunicação. Vamos supor que você pegou o teu cachorro, saiu caminhar, levou ele para aquele lugar, ele achou aquela carniça, aquele negócio, sei lá, e ele voltou para casa, voltou, falou com seus amiguinhos, os vizinhos, vamos dizer assim, ó, no meu rolê que eu dei hoje, eu encontrei esse cheiro, tá? Então, é uma, vamos dizer assim, é uma forma de se camuflar e uma forma de comunicar. E uma forma também que ele sente de encontrar o seu próprio cheiro, vamos dizer assim, que às vezes a gente tira, né, do banho e coloca.

0: coloca nele nesse cheiro.
1: É o
0: Ou um
1: instinto,
0: cheiro que
1: né?
0: para ele pode ser que uma forma agradável, a gente não sabe, né?
2: Eu
0: que
2: gosto.
0: Seja com essa própria identificação. Eu vi vocês comentando sobre um cheiro que assim, um cheiro confundível de muito ruim, muito. Quem trabalhou já em área pet, em clínica, pet shop, em qualquer lugar desses, assim, que teve um consultório, alguma coisa, ou que já teve essa doença em casa, jamais irá esquecer o que é o cheiro de uma diarreia de parvovirose. Mas eu tenho certeza.
1: Misericórdia!
0: Porque é um cheiro que é muito ruim. Você pode ter a melhor exaustão da clínica que tiver.
1: Ah, é porque ontem a gente estava falando, né?
0: Acho que é um cheiro muito forte.
1: A gente estava falando ontem sobre a questão dos cheiros fortes e tal.
2: Sim.
1: E aí a Ana explicou aí que também tem esse, né? Que é tenso.
2: É tenso, mas.
1: Valeu, então, Ana. Obrigada pela explicação, viu? Um abraço.
2: O Bono esses dias fugiu. Quando voltou, não dava pra ficar perto dele. Ele achou alguma coisa e se rolou.
1: Bah.
2: Daí foi pro banho, né?
1: Judia, judia. Vamos trazer sucesso pra curtir aqui na programação da Rádio Vê?
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1: Tamo no ar, até às 6h30. Batendo aquele papo junto com você. Agora tem o som do Jão. Catedral.

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0: 15 faltando para as 6.
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2: Chegando pra você nesta quinta-feira, dia 3 de setembro de 2026, junto com o Acesso Livre, pra trazer informação, companhia, aquele bate-papo do seu fim de tarde e, claro, pra trazer também dicas dos nossos parceiros. 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
2: Boa, te mandar um beijo para Cris Laine, que tá ouvindo a gente, mandou bom dia, boa tarde pra vocês aí. Cris Laine Miranda, do bairro Universitário. Espero que o tempo continue estável, porque ruim tá louco. É, esperamos, viu, Cris Laine? Tá no bairro Universitário, aqui pertinho da gente, curtindo a programação da Rádio V. Obrigado pela sintonia. O que, que vamos trazer de informação agora pra nossa audiência aí, Fabiano?
3: O Jorge e Matheus.
2: Opa, pelo amor de Deus, Jorge e Matheus. Deixa eu achar uma deles aqui pra nós colocar aqui, ó. Uma bem boa. Todas são boas. Caramba, olha, vou dizer pra vocês. São poucas as duplas sertanejas que você olha assim e meio que você conhece todos os sucessos. Porque os caras são bons demais.
3: A voz deles, né?
2: A voz é boa. E há quanto tempo já estão aí, né?
3: Verdade.
2: Essa daqui, ó. Vamos colocar essa enquanto você vai falando, Fabiano. Chama-se Cantada Boba.
3: Cantada Boba?
2: É.
3: Canta Boba.
2: Tá bom?
4: Espera. Falaram pra mim que eu sou seletivo demais.
2: Fala aí, Fabiano.
3: Essa, não
2: essa é uma das últimas lançadas aí pra eles. Eu vou trazer umas das mais antigas aqui pra você lembrar.
3: Depois de um período longe dos palcos, uma das maiores duplas sertanejas do Brasil já tem data marcada para reencontrar o público. Após encerrarem a turnê de 20 anos em 2025 e tirarem um período sabático em 2026, Jorge e Matheus preparam o retorno aos shows em grande estilo.
2: Tinha que tava falando que eles estavam separando a dupla, né? Porque um tava indo para um lado, outro tava indo para outro e tal.
3: Pois
2: mas...
3: é. O primeiro grande encontro acontece no dia 31 de dezembro de 2026, durante a virada para 2027.

0: 2027, no Réveillon Celebration 2027. Não tem mais informação sobre aqui onde vai ser isso.
1: É, Celebration 2027?
0: É, mas segundo aqui a reportagem, eles estarão então se apresentando novamente no dia 31. Na virada, porque tem vários shows que acontecem,
1: em Maceió,
0: né?
1: Tá? Jerico, acho que é uma praia famosa lá de Maceió que realiza aí.
0: Então é o Celebration 2027 com eles,
1: Jorge Matheus. Boa, boa. É uma baita dupla. Ó, essa daqui é mais antiguinha, Fabiano. Talvez você lembre dela. Ó. Acho que é uma das primeiras que eles lançaram. Vai dizer que não conhece também. Logo eu que nem... Essa aqui todo mundo canta junto, ó.
2: O que pra mim era sonho, surpreendente provar do que
1: essa
2: eu.
1: Essa é boa também, ó.
0: Você
1: resolveu. É uma das primeiras.
2: Logo eu que nem pensava.
0: Essa é boa.
1: Demais.
0: Essa é muito boa.
1: Outra boa deles aqui, ó. Essa é Logo Eu, tem há mil anos também, que é excelente. Essa daqui, ó. Toca aí. Você fala demais. Essa música é pra mim.
0: É bem pra você mesmo.
1: Ainda bem que eu falo, Fabiano.
0: Ainda bem, né?
1: É, porque senão nós tava lascado aqui.
0: Melhor te ouvir, né, do que não ouvir.
2: Você fala demais e diz tantas besteiras da boca pra fora.
1: Essa música aí é de 2013. Aí teve a Molhando o Volante, que eles lançaram também.
0: Eles cantaram
1: aqui,
0: com outras duplas, né? Músicas boas.
1: Ah, mas as deles aqui, ó, é um set list perfeito também, ó.
2: Atualizado,
1: bom demais. Tá aí, Jorge Matheus de volta, então.
0: Deus.
1: E agora seguimos com as informações por aqui. Galera que tá na programação junto com a gente, sintonizado. Você que tá aí encerrando o seu expediente, né?
0: Você.
1: Essa daí é Israel e Rodolfo.
0: Isso, que eles cantam. Baita música, né?
1: É Marca Evidente.
0: Marca Evidente.
1: Uhum.
0: E quando eu escutei, quando o Gustavo Lima começou.
1: É hoje o aniversário dele, inclusive, do Gustavo Lima.
0: É hoje?
1: Uhum.
0: Inventor dos Amores, né?
1: Era.
0: A primeira música que eu escutei do Gustavo Lima com
1: o Jorge Matheus. É.
0: A primeira vez que eu escutei, disse, pá, mas é bom?
1: É bom.
0: O cara é bom,
1: e,
0: hein?
1: E foi onde deu o boom também na carreira do Gustavo Lima como compositor, né?
0: Também.
1: Trazendo a informação aqui agora do que tá rolando na internet, o cabelo curto com a IA, a trend que tá viralizada aí entre os famosos, né? A inteligência artificial vem cada vez tomando conta aí das redes sociais e a gente se vê de uma forma que a gente não se imaginava, por exemplo. Quem tem o cabelo comprido...
0: Deixar curto.
1: É, deixar o cabelo mais curtinho ou mudar de cor, colocar, né, um loiro, de repente se é moreno, se é loiro, deixar o cabelo moreno pra ver como ficaria. É meio que um teste, né? Você, Fabiano, daria pra nós colocar uma foto tua na inteligência artificial e pedir pra ela colocar cabelo. O que você acha? Vamos fazer isso?
0: Pode.
1: Vamos fazer pra ver se vai dar certo? E aí depois a gente publica lá nas redes sociais. O que você acha?
0: Não sei não, mas enfim.
1: Lá no @RádioV. Então tá, nós vamos fazer isso no intervalo. Mas antes,
0: assim,
1: deixa eu falar pra vocês, ó. Celebridades apareceram cortando os cabelos e até pintando os fios de outra cor, causando um alvoroço aí, que questionam o motivo da mudança. Tudo não passa, no entanto, então, de uma imagem gerada por inteligência artificial, né? A Tatá Staniek fez, a Bruna Gonçalves da Ludmilla aí fez, a Camila Loures fez, vários influenciadores e diversos famosos, né? Deixando os cabelos mais curtos no estilo Chanel. E aí... Pra quem quer fazer essa trend também, quem gosta de entrar nas brincadeiras aí, você precisa baixar um aplicativo chamado Mil Ai, né? Que é mil de... Mil com
0: Ai.
1: U. Mil de...
0: É mineiro?
1: É mil...
0: Mil Ai.
1: É mil de... É mil com U, tá? Não é mil de mil reais.
0: Mil de gato.
1: Isso.
0: Mil.
1: E aí de inteligência artificial, né? E ai. Em seu aparelho de telefone. Você vai baixar aí no app e aí você clica em novo visual e aí ele vai te dar essa opção pra você fazer esse vídeo também que tá todo mundo fazendo. Você pode escolher cortar os fios do cabelo, mudar a cor. Tem outras opções lá também bem legal pra brincar. Escolha uma foto do seu rosto de acordo com as diretrizes aí do aplicativo e peça pra gerar a imagem. Aí ela vai gerar uma imagem de você cortando o cabelo e ficando com a cara do... Como é que é o cara lá do... Coisa que eu falei? Do Beisola.
0: do Beisola.
1: E é engraçado realmente a gente se ver de outra forma, assim, com a inteligência artificial, né? De repente, às vezes você vai ali, coloca, muda a cor do cabelo, se gosta, vai tentar fazer na vida real, daí fica uma bosta.
0: E não fica igual, né? Tem uns que mudam, né? Deixa a pessoa mais velha ou mais nova.
1: Verdade. Vamos fazer o seguinte, Fabiano, vamos tocar música e aí a gente vai fazer a tua foto aqui, vamos ver como é que ficaria. Pode ser? Vamos alterar aqui o cabelo pra ver como é que fica?
0: Se melhorar, né? Se é pra piorar, deixa assim.
1: Sim, se pioreia, deixamos quieto. Smooth.

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3: É isso aí, chega mais, vem junto com a gente. Já passamos das 6 da tarde, é hora de falar de esporte aqui. Já já a gente vai chamar o Doca, mas antes, Fabiano.
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3: Boa! 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
3: Ai, ai, hoje tem, hein?
6: Daqui a pouquinho. Ixi, o bicho vai pegar.
3: Vixe, quero nem ver.
6: Geralmente dá uma confusãozinha, né?
3: Confusão e coisa feia. Futebol que é bom, nada.
6: Nada, nada. Então, 20 horas hoje, tem Grêmio e Internacional pelas quartas de final da Copa do Brasil. O primeiro jogo foi 0-0 e hoje quem vencer estará aí na semifinal. Quem será? A minha opinião é de que o Grêmio vai ganhar de 1-0.
3: Eu acho que ganha também porque tá jogando em casa, né?
6: Tem a vantagem de jogar em casa.
3: E aí vamos dizer assim, ó, seguiu no 0-0, vai pra pênaltis?
6: Pênalti.
3: E nos pênaltis aí?
6: Ah,
3: daí vai na sorte, né? Porque tá todo mundo muito ruim.
6: Na sorte, Não, mas o cara tem que ser bom também, né? Pra converter o pênalti.
3: Mas eu acho que o Grêmio leva porque tá jogando em casa, tem essa vantagem. Sim. Eu acho que é uma baita de uma vantagem, principalmente nesse que é um do maior clássico aí do sul do país, né?
6: Mas vamos aguardar, porque o jogo é jogado, o Lambari é pescado. Então vamos aguardar. Ontem, o Vitória recebeu o Vasco e fez fiasco. Perdeu por 2-0. Primeiro jogo, o Vasco já tinha vencido por 1-0 e o Vasco se classificou. Ontem também, Santos recebeu o Palmeiras. O primeiro jogo, o Palmeiras tinha vencido por 3-0 e ontem não deu boa para o Santos. O jogo ficou 0-0. Palmeiras também classificado aí, né? Neymar jogou um tempo, depois saiu machucado.
3: Pois é, e desse jogo aí, o Neymar ainda fez alguns comentários no pós-jogo aí, falando assim, ó, trabalho de merda. Ele não poupou críticas ao gramado da Vila Belmiro. No dia depois, né, do que o Santos jogou aí pela Copa do Brasil contra o Palmeiras, o Neymar não poupou críticas ao estado do gramado da Vila Belmiro, direcionando xingamentos aos responsáveis pela conservação da grama. O craque usou as redes sociais nesta quinta-feira e chamou o trabalho feito como um trabalho de merda. Neymar saiu lesionado após sentir um incômodo na coxa direita e logo após o fim do primeiro tempo, né? Segundo o jogador, o gramado do estádio estava em péssimas condições por conta de uma descompactação feita um dia antes da partida. E aí ele se manifestou falando sobre isso. O trabalho de descompactação de um gramado consiste em um processo mecânico essencial para afrouxar o solo endurecido pelo pisoteio intenso, melhorando a oxigenação das raízes e a absorção da água. Caramba, quanta coisa, né?
6: Pois é, pensei que era só...
3: Achei que era só colocar a bola ali e jogar.
6: Um gramadão, antigamente era, hoje já não, né?
3: Mas esse trabalho visa melhorar a maciez do solo e reduzir os impactos físicos nos atletas também. também. Tem, por isso que tem o lance dele não querer jogar em sintético, né?
6: Sim, o que é diferente, claro. Muda bastante.
3: Além do Neymar, teve também o zagueiro Lucas Veríssimo, o atacante do Barreal, que saíram após sentirem incômodos físicos também nessa partida aí. O time agora volta suas atenções para o Brasileirão e a Copa Sul-Americana, né? No próximo domingo, a equipe terá um confronto direto contra o Internacional às 16 horas na luta contra o rebaixamento. Também não, a coisa não tá muito bonita pro Santos, não.
6: Não.
3: Na quarta-feira da semana que vem, o Santos recebe o Atlético Mineiro pelo jogo de ida das quartas de final da Copa Sul-Americana.
6: Isso aí.
3: A Sul-Miranda.
6: O atleta videirense Paulo Felipe Araújo, é palmeirense ainda o Paulo, né? Vai representar Videira no Campeonato Brasileiro de Parapente.
3: Que legal!
6: A competição começa neste sábado, dia 5 de setembro, no Espírito Santo, e segue até o dia 12, reunindo cerca de 100 pilotos. Durante os 8 dias de competição, os participantes terão provas diariamente. Esta será a primeira vez que Paulo disputa aí o Campeonato Brasileiro após conquistar uma vaga por meio da pontuação obtida em outras competições. Ele já me convidou para fazer uns voos aí, mas não tive coragem. O videirense já participou de campeonatos estaduais em Santa Catarina, Paraná e São Paulo. A experiência acumulada nessas disputas ajudou o atleta a alcançar a pontuação necessária para garantir uma vaga na competição nacional. O Campeonato Brasileiro reúne pilotos de diferentes regiões do país e também conta com participantes estrangeiros. Cerca de 30% das vagas são destinadas a atletas de outros países, aumentando o nível da disputa. Paulo destaca que o Brasil é considerado um destino importante para o voo livre. A geografia e as condições climáticas favorecem a prática do parapente e atraem pilotos de diferentes lugares. E a gente tem, né, em Tangará aqui, um local que é bastante propício para isso. É, e para finalizar, Paulo pratica voo livre.
3: É. Nós estamos aí ao vivo no Acesso Livre para você também.
6: É, voo livre há aproximadamente 6 anos. E nesse período foi ampliando a experiência e teve a oportunidade de voar em diferentes estados brasileiros, como Santa Catarina, Paraná, Rio Grande do Sul, São Paulo, Goiás, Minas Gerais e também na Bahia.
3: Parabéns e boa sorte para ele. É, estaremos na torcida.
6: Valeu, Paulo.
3: E ó, informação, a CBF confirmou a participação da seleção brasileira em um torneio amistoso em Singapura, na data FIFA de novembro. O Brasil vai jogar contra o Japão e contra a seleção local nos dias 14 e 17 do mês, né, de novembro. Essas partidas vão fechar o calendário da seleção em 2026. Além do Brasil, Singapura e Japão, o torneio amistoso também vai contar com a presença do Paraguai, que não irá jogar contra a seleção brasileira. As partidas serão realizadas no Estádio Nacional de Singapura, às 18h15 no horário local e às 7h15 da manhã no horário de Brasília. Antes das partidas em novembro, o Brasil também tem amistosos marcados para a Superdata FIFA entre setembro e outubro. A equipe treinada pelo Carlo Ancelotti vai jogar duas partidas na Austrália contra a seleção local nos dias 25 e 29 de setembro na cidade de Townsville e também Brisbane.
6: Oh, cidade das
3: de Townsville, superpoderosas.
6: É, né?
3: É. Respectivamente, e contra a Índia também no dia 3 de outubro lá em Calcutá.
6: Para finalizar aqui, o Karatê de Videira voltou para casa com 4 medalhas conquistadas na primeira Copa Seara de Karatê. As atletas Maria Eduarda Salve, Bianca Quagliotto e Isadora de Jesus garantiram 3 medalhas de ouro e 1 de prata para o município. A competição foi realizada no último sábado em Seara. As videirenses participaram de diferentes categorias e tiveram destaque nas disputas de Catá e Kumite. Será que é isso?
3: Deve ser. Catá e Kumite.
6: Então, parabéns aí às atletas, né, que
3: tá feito o registro aí também.
6: No karatê.
3: Notícia no portal RBV, a gente sempre gosta de trazer, né,
6: importante,
3: o esporte videirense se destacando, o pessoal que vai, luta, faz competição. É muito bacana, a gente tem que dar essa visibilidade aí pra toda essa turma, viu?
6: Importante o karatê.
3: Com certeza. O karatê dinheiro, o karatê carro, o karatê... Brincadeiras à parte aqui, ó. Não podemos deixar de trazer o comentário do nosso amigo Odilon,
6: então,
3: que diz o seguinte. Oi, pessoal da Rádio V, aqui é o Odilon. É, o meu time Flamengo...
6: Flamengo.
3: Se o meu time deixou o meu time Flamengo chegar, esquece.
6: Ah,
3: e ganhar do Remo domingo, é líder. Ele já falou isso, tá falando isso desde segunda-feira.
6: Porque ontem teve o jogo mesmo.
3: Ele aqui, reforçou, né? Aqui.

0: Valeu, Odilon. Ele lembrou você que rolou o jogo do Flamengo ontem,
1: venceu,
0: né?
1: Venceu ontem e agora tá com a mesma quantidade de jogos, né, que o Palmeiras.
0: É, só o jogo era da quarta rodada, ganhou do Mirassol ontem por 2-0 e agora tem o jogo contra o Remo no domingo, que é o que ele falou, que se ganhar, passa à frente do Palmeiras.
1: Mas tem que torcer pro Palmeiras não vencer também.
0: Tem,
1: entendeu?
0: Isso também, né?
1: Porque o Palmeiras tem 52 pontos e o Flamengo 51.
0: Isso.
1: Então tem que ganhar e torcer pro Palmeiras não ganhar.
0: É isso aí, bora lá, Odilon.
1: Ultimamente é só Palmeiras e Flamengo, né?
0: E é decisivo, hein? Rodada decisiva aí pra decidir quem fica na ponta da tabela do Brasileirão. Seguindo por aqui, agora é hora de falar dela. 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
17: Opa, tamo por aqui ainda. Você tá aí também?
18: Quase indo.
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17: 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E eu saindo daqui, vou correndo passar, sabe onde? Aonde? 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

0: também tem um compromisso depois aqui. Então, resumindo, não teremos janta. Ou melhor, teremos.
1: Claro que
0: por
1: tem.
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0: Muito bem, gente. Muito obrigada pela audiência de todos. Obrigado pela parceria. Estamos sempre juntos contigo aí, finalzinho da tarde. Você sabe que o Acesso Livre faz parte aí da sua rotina já. E voltando para casa, se a gente não tá aqui, faz falta, né, Fabiano?
1: Faz.
0: Tenho certeza.
1: Claro
0: que e, ó,
1: faz.
0: 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Dito isso, dou por encerrado mais um Acesso Livre entregue com sucesso. Fabiano, valeu.
1: Valeu, boa noite, até amanhã.
0: Eu volto amanhã também, às 8 da manhã, junto contigo aqui no Plugado. Posso te esperar pra gente bater o ponto juntinho aqui? Boa noite.
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0: Seis e meia.
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5: Um cenário raro chama atenção no Pacífico nesta quinta-feira, dia 3, com três furacões ativos simultaneamente: Lowell, Karina e Mary. Dois deles, Lowell e Karina, são categoria 4. A atividade está associada ao fortalecimento do El Niño, que mantém as águas do oceano mais quentes e favorece a formação de tempestades. O Havaí monitora especialmente o furacão Lowell, que pode provocar ondas elevadas e condições perigosas no mar nos próximos dias. 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
1: Olá, tudo certo contigo? Aqui é o Léo Bettoni, voltando pra te recordar os melhores sons dos anos 70, 80 e 90 no retrô. No oferecimento da Panificadora Novidades, Electric Light Orchestra, Mr. Blue Sky, vai começar a sequência de hoje.
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0: Barão Vermelho com um clássico de 83 pra fechar a primeira sequência, pro dia nascer feliz. A gente vai pro break, mas o Retrô volta já.
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0: Eu tirei esse som do fundo da sua memória, hein? Bon Jovi com You Give Love a Bad Name. Antes, o Ira com Dias de Luta. E na próxima sequência já tem The Past Mode. 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

0: Você acabou de curtir Nenhum de Nós no Retrô com Camila Camila. Antes, Never Let Me Down Again do Depeche Mode. A gente vai pro break, mas já já chegam as últimas de hoje.
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15: O programa passa rápido e a gente já tá na última sequência, começando com Chris Isaak.
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0: Finalizando o retrô de hoje com Earth, Wind & Fire, clássico pra te relembrar o mês que a gente tá, September. Antes, Paralamas do Sucesso com Uma Brasileira. No oferecimento da panificadora Novidades, o retrô fechou por hoje. Eu volto já daqui a pouquinho no Válvula Rock. Te espero
1: fica
0: lá.
1: Fica por aqui. 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
1: Rio das Antas realiza neste sábado, dia 5, a Feira do Produto Rural, a partir das 8 horas da manhã. O evento terá produtos produzidos no município, como panificados, hortaliças, salame, queijo, macarrão e lasanha, além de pastel feito na hora. A programação também contará com atrações culturais, artesanato, mini-oficinas e brincadeiras históricas para as crianças. A iniciativa busca valorizar os produtores locais e aproximar a comunidade da produção rural do município. Para mais informações, acesse portalrbv.com.br.
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14: 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É isso aí, já tô de volta agora com o Válvula Rock. Com as bandas mais legais que passaram pelos anos 90, 2000 e 2010 até as 9 aqui na Rádio V. Pra te recordar, quem tá no comando é o Léo Bettoni e o Nirvana com o In Bloom que vai começar.

0: Que sonzeira, hein? Lenny Kravitz com Are You Gonna Go My Way fechou a primeira sequência de hoje. Antes, a Pitty com Na Sua Estante. O Válvula Rock vai pro break, mas já já tem mais.
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0: Pra você que sintonizou a Rádio V agora, tá rolando Válvula Rock. E essa sequência começa com Oasis.
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0: Hole, fechando mais uma sequência com Celebrate Skin. Antes, o Skank por um triz, e valeu demais por você estar ouvindo a Rádio V. Independente da onde esteja ouvindo, um abraço de videira pros quatro cantos do mundo.
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0: Esse é o Válvula Rock com Gogo Dolls e Broadway. Antes o NX0 e na primeiro Franz Ferdinand com Take Me Out. Vai ficando de olho que no próximo bloco tem Pixies e Raimundos.
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0: Mais um bloco do Válvula, Pet Cemetery. Antes os Raimundos com Eu Quero Ver o Oco. E se prepara, porque eles estarão na Expo 2026 já na semana que vem, na sexta-feira, pra quebrar com tudo e abrir o show do Charlie Brown Jr. E a Rádio V estará vivendo a Expo Videira junto com você. 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
0: Aumente o volume, porque quem vai mandar agora na programação da Rádio V é o Queens of the Stone Age.

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0: Limp Bizkit com essa pedrada pra fechar mais uma sequência. My Way. Rodox também passou por aqui com olhos abertos. A gente vai pro break, mas já já tem mais.
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4: Os bombeiros de Videira atenderam 809 ocorrências em agosto, uma média de 26 atendimentos por dia. A maior demanda foi de segurança contra incêndio, com 509 registros, cerca de 63% do total, incluindo 14 incêndios. O atendimento pré-hospitalar ficou em segundo lugar, com 209 ocorrências. Também foram registrados 22 atendimentos de salvamento, busca e resgate e outros 55 classificados como demais ocorrências. 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
3: Muito bem, chegamos nas últimas do Válvula Rock. Eu vou ficando por aqui. Volto amanhã às 8 horas da manhã no Plugado. Até lá, gente. Fique agora com as últimas.